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1: 10 horas, boa noite. Está no ar o So Love Paradiso, aqui na Nova Paradiso, 89,5. Até a meia-noite, as músicas mais românticas de todos os tempos você ouve aqui na Nova Paradiso e ainda você pode participar, pedir a sua música e também fazer o oferecimento aqui no programa. O nosso contato é o WhatsApp 99895-1895. Participe até a meia-noite e concorra a 2 convites para o Museu do Amanhã, com a exposição atual do Cosmos a Nós. Esse é o So Love Paradiso, para o seu fim de noite ficar ainda melhor.

Delegation All Honey, antes Phil Collins, One More Night e Simply Red, If You Don't Know Me By Now. Agora 10h19, atendo você através do nosso WhatsApp. Boa noite, Fabiano, aqui e toda a equipe Paradiso, sou o Daniel de Cabo Frio, já conectado ouvindo Só Love e os grandes clássicos. Gostaria de ouvir Elton John com a minha música Daniel. Boa noite, Fabiano. Meu nome é Napoleão Carlos Albino. Estou ligado na Nova Paradiso. Boa noite. Sou do Rio de Janeiro, mas estou morando no Maranhão. E toda noite eu ouço a melhor rádio, com certeza, a Nova Paradiso. Meu nome é John Lennon Duarte. Eu sou a Bia do Bias Gourmet e também ligada no Só Love Paradiso. Oi, Fabiano, eu só queria dizer que amo o Só Love, tudo é lindo. Eu sou a Lívia, moro em Copacabana. José Carlos, gostaria de mandar uma música linda para a minha linda, aliás, para a minha mais linda da família Lírio Alves. Camila, eu te amo. Olá, Fabiano, sou o Beto, porteiro do amor. Moro em São Gonçalo e trabalho em Ipanema. Tenho muitos poemas para minha amada Alice. E queria dizer para ela o seguinte: só vivo em pausas, porque não consigo seguir sem estar ao seu lado, meu amor. 10h21. Foreigner.

0: Agora 10h29, você ouviu Milli Vanilli, Girl I'm Gonna Miss You. Antes, Foreigner, Waiting for a Girl Like You. Você pode continuar participando através do nosso WhatsApp 99895-1895. Você concorre ao participar a dois convites para o Museu do Amanhã, com a exposição atual do Cosmos a Nós. Este é o Só Love Paradiso, aqui na Nova Paradiso.
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0: 10h30.
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Anita Baker. Seguimos com o So Love Paradiso. Boa noite, Fabiano. Queria oferecer a próxima música para Carmen. Meu nome é Marco Aurélio Rocha de Carvalho. Por favor, podia colocar o meu nome no sorteio? Obrigado. Boa noite, aqui é Gerson, morador de Vicente de Carvalho. Meu pedido de hoje é E Agora Eu Sei, hit 80 da banda Zero, com participação do Paulo Ricardo. Participa também através do nosso WhatsApp. Boa noite, Fabiano. Gostaria de mandar uma música, a música Air Supply, para minha esposa Natália. Estamos completando 10 anos de casados. Olá, Fabiano. Aqui é a Samantha. Tô ligada no So Love Paradiso e gostaria de oferecer uma música para o Júlio, o grande amor da minha vida. Boa noite, Fabiano. Gostaria de ouvir Tímida. Aliás, perdão, Tim Maia. Me dê motivo. Sou Marcelo Furtado de Cavalcante. 10h46. Até meia-noite, So Love Paradiso. E agora tem Whitney Houston.

0: Michael Bolton, When a Man Loves a Woman. Você ouviu também Chaka Khan, Through the Fire. Agora, 10h59.
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1: Como é que tá o seu final de noite de terça-feira, dia 4 de agosto de 2026? Tá tudo bem por aí? Então tá.
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1: 11:03.

11:21. Seal, Kiss from a Rose. On the Até a meia-noite, So Love, Paradiso. As músicas mais românticas de todos os tempos. Johnny Mathis.

0: Zezé Posse no Soul Love Paradiso, meu amigo, meu herói, Johnny Mathis, Eve. Agora 11h29.
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Carpenters, Close to You. Boa noite, Nova Paradiso. Eu, Daniel. Queria saber se tem promoção do Kit Amaca Paris. Não, Fabiano. 89,5. Eu sou o Daniel Nogueira. Tô ligado aqui na Nova Paradiso. Boa noite, Fabiano, e para todos os ouvintes do Só Love Paradiso, quando puder, toca Forever Young com Alphaville. Eu sou Wilson, de Petrópolis. Obrigado. Participa também através do nosso WhatsApp. Maurício Medeiros de Farias. Boa noite, Fabiano. Excelente programação, como sempre. Boa noite, Fabiano. Cheguei cansada. Acredita? Eu dormi, mas acordei agora para ouvir esse programa maravilhoso. Sou a Claudete. Muito bem. E também, alô, Fabiano, aqui é o Paulo. Tô ligado aqui no nosso aplicativo, nosso carro de aplicativo. Ouvindo a Nova Paradiso, ouvindo o Soul Love. E queria dizer para você que é o melhor horário do rádio do mundo.

0: Encerrando o Sol 9 Paradiso de hoje, Whitney Houston, Did We Almost Have It All. Você ouviu também Roupa Nova seguindo no Trem Azul. E ganhou dois convites para o Museu do Amanhã, com a exposição atual do Cosmos a Nós, foi o Flávio Alves. Final de telefone 3595. Flávio, parabéns. A nossa equipe de promoção vai entrar em contato com você. E a partir das 10 da noite tem mais uma edição do Sol 9 Paradiso aqui na Nova Paradiso 89,5. Um bom início de madrugada, um bom início de um novo dia. E a gente se encontra às 10 da noite. Eu espero.
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0: 19 de abril de 1941. Pode até ser um dia comum para você, mas a verdade é que nesta data o mundo ganhava um ícone. Nasci em Cachoeiro de Itapemirim, no Espírito Santo, Roberto Carlos Braga. Ele é o quarto filho do casal Laura Moreira Braga, a famosa Lady Laura, e Robertino Braga. Ela é uma costureira de mão cheia, ele um relojoeiro, ambos muito amados e admirados pelo nosso rei.
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8: Empreender no Brasil nunca foi um ato silencioso. Sempre teve ritmo, voz, esperança e coragem. O empreendedor brasileiro constrói seu negócio em meio à música que toca no dia a dia. O Sebrae acredita que empreender é também um fenômeno cultural. Os pequenos negócios nascem do território, da cultura e dos afetos. Por isso, o Sebrae foi ouvir os empreendedores e a partir dessa escuta, nasceu o projeto Sebrae Nosso Canto. 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Ao transformar canções emblemáticas em trilhas de histórias reais, o Sebrae reafirma o compromisso sempre ao lado do empreendedor. Afinal, a música brasileira traduz, como nenhuma outra linguagem, a energia de quem empreende. Ouça agora a versão emocionante de Maria Maria na voz de Lineker, gravado nos restaurantes de Janela e Filhos do Congo, em Salvador, Bahia.

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5: Olá, um ótimo dia para você aqui na Nova Paradiso. Previsão de muito calor, umidade baixa e ventos fortes. Inclusive, um aviso da Defesa Civil foi expedido durante a madrugada para essas rajadas de vento na cidade do Rio. Fico alerta. De olho na movimentação na cidade, Avenida Presidente Vargas, pista lateral com muita lentidão na Cidade Nova, sentido Candelária, isso por conta de uma queda de carga na rua Carmo Neto. Pessoal que vai para Candelária, é melhor pegar a pista central. Isso não chega a causar impactos na Avenida Francisco Bicário. Avenida Paulo de Fronten, por baixo do elevado, próximo do viaduto dos Fuzileiros, teve uma ocorrência policial com faixa ocupada. Avenida Brasil, na Maré, com movimentação intensa, mesmo valendo pela linha vermelha em direção ao centro. 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Eu sou Felipe Macon e daqui a pouco eu volto com o Zé Costa no Redação Paradiso.
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1: Cancela visto de embaixadora do Brasil em Washington. Conselho Nacional de Justiça encerra pagamento de salário para juízes demitidos. Polícia Federal diz que senador Everton Rocha, do PDT do Maranhão, cobrava pagamento
2: no caso das fraudes contra o INSS e que a esposa do senador recebeu mais de 11 milhões de reais. Polícia em 5 estados cumpre mandados contra suspeitos de planejar ataque em Brasília durante as eleições de outubro. Partido Novo anuncia senador Eduardo Girão como vice de Romeu Zema em chapa puro sangue. Republicanos, partido de Tarcísio de Freitas e Hugo Mota, fica neutro na disputa presidencial. E na Copa do Brasil, Juventude perde para o Galo e Santos vence Remo com gol de Rony. Vamos juntos a partir de agora. Hoje é quarta-feira, dia 5 de agosto de 2026.
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2: E o Jornal Nova Brasil já está no ar para te deixar muito bem informado, muito bem informada. Nós estamos ao vivo para toda a nossa rede aí no rádio. Estamos em Andradas, no sul de Minas, em Araçatuba, Campinas, Brasília, João Pessoa, Mococa, Recife, também no Rio de Janeiro pela Nova Paradiso. Estamos em Salvador, São José dos Campos, São Paulo e Ribeirão Preto. Você sabe que a gente está na sintonia do rádio, você consegue sintonizar conosco, mas você também consegue se conectar aqui com o jornalismo da Nova Brasil. E aí são muitas as opções. Você pode ir no nosso aplicativo, você pode pedir para sua caixinha inteligente tocar a Nova Brasil, você pode correr no nosso site, o novabrasil.com. Lá tem o player para você nos escutar. E lá no YouTube, o nosso canal é o Jornalismo Nova Brasil. Por lá você tem as imagens também dos nossos estúdios aqui em Brasília, lá em São Paulo. E aquele espaço generoso para você construir conosco a nossa programação. Deixa seu comentário, deixa seu like por lá. A gente vai trocando essa bola por aqui e por lá também, tá? Então fica aqui o meu bom dia, o meu oizinho pro pessoal que já tá lá no nosso YouTube, que já tá lá no chat. Agora são 6 horas e 33 minutos. A gente vai abrir os trabalhos aqui hoje falando de esporte.
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2: Weber Lima vai trazer pra gente um pouco dos resultados da noite de ontem. Teve Santos avançando para as quartas de final da Copa do Brasil, Galo vencendo também fora de casa. Weber Lima vai nos contar tudo a partir de agora. Bom dia.
4: Bom dia, Mauro. Bom dia, Stephanie. Bom dia, ouvinte da Nova Brasil. Vamos falar de Copa do Brasil. Nesta terça-feira, já tivemos 2 classificados às quartas de final da competição. E o Santos venceu. Venceu com um a mais desde os 24 minutos do primeiro tempo. Marlon, zagueiro do Remo, foi expulso. Eu acabei vendo falta do Cabadeiro antes da falta do Marlon, era o último homem, e aí ele acabou expulso. Vejo que o Daronco teria que ver com mais calma, né? Um puxão pelo braço que o Cabadeiro faz para cima do zagueiro do Remo, mas isso não acontece. Daronco expulsa o atleta do time do Léo Condé, e aí a coisa ficou muito mais difícil para o time de Belém do Pará, e o Santos se aproveitou no segundo tempo. Neymar, que começou no banco, entrou, fez boa jogada e colocou o Rony na cara do gol, e com isso o Santos avançou. Ainda tomou 2 bolas na trave o time da Baixada Santista, mesmo com um jogador a mais. O Remo foi guerreiro, brigou, mas não conseguiu segurar o time do Santos, que agora avança às quartas de final da competição e já está entre os 8 melhores na Copa do Brasil. No outro jogo, o Atlético Atlético Mineiro. No último lance, o Galo conseguiu um gol e bateu o Juventude por 1-0 no Alfredo Jaconi. No último lance mesmo, a bola foi reiniciada a partida e logo na sequência o árbitro encerrou o jogo. 0-0 no primeiro jogo em Minas Gerais. O Galo venceu fora de casa e, portanto, está junto do Santos nas quartas de final da competição. Hoje também teremos a definição de mais 4 classificados. Começando com a partida das 19h no Mineirão, o Cruzeiro terá pela frente a Chapecoense. No primeiro jogo, 0-0 em Chapecó, na Arena Condá. Também teremos às 19h, na Arena do Grêmio, Grêmio e Mirassol. Na primeira partida no interior paulista, empate em 1-1. A Nova Brasil transmite a partir das 20h, jogo da Arena Pantanal entre Fortaleza e Palmeiras. O Verdão já fez o trabalho de casa, 3-0, e com tranquilidade vai conseguir a sua vaga na próxima fase. E fechando os jogos desta quarta-feira, às 21h, no Maracanã, tem Fluminense e Vasco na primeira partida, 0-0. Portanto, quem vencer avança, se permanecer um empate, decisão nas penalidades. Tá certo? A gente volta às 17h com o Nova Brasil em campo e a partir das 20h30, o futebol na Nova Brasil com a Copa do Brasil e Fortaleza e Palmeiras. Grande abraço e até lá!
2: Muito bem, o Weber Lima volta amanhã, portanto, com os resultados de hoje. E olha, para a última notícia aqui no esporte, o tenista João Fonseca enfrenta hoje o grego Stefanos Tsitsipas no Masters 1000 de Montreal. No ano passado, Fonseca chegou a vencer o Tsitsipas por 2-1 na Copa Davis, resultado que garantiu aí ao Brasil o triunfo sobre a equipe da Grécia e a vaga na qualificatória de 2026. Se chegar à semifinal lá em Montreal, torneio no qual ele tem apenas 10 pontos a defender, o João Fonseca pode invadir o top 20 do último Grand Slam do ano. Então, hoje, ó, dedinhos cruzados, é vai Fonseca, vai Brasil. São 6h37. Agora a gente vai girar pelo que importa para você na manhã desta quarta-feira.
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2: Com a ajuda da nossa reportagem espalhada pelo país, porque você sabe que a notícia tem sotaque de Brasil, nosso giro começa pelo interior de São Paulo, porque estamos em pleno agosto dourado, mês que traz esse alerta sobre a importância do aleitamento materno. E a Organização Mundial da Saúde quer que até o ano de 2030, pelo menos 6 em cada 10 bebês sejam alimentados exclusivamente com leite materno durante os primeiros 6 meses de vida. No agosto dourado, o repórter Éder Martins, de Ribeirão Preto, mostra os benefícios desse alimento e os desafios enfrentados também por muitas mães. Vamos ouvir.
6: Este mês é marcado pela campanha Agosto Dourado, que é um movimento dedicado à conscientização sobre a importância do aleitamento materno para a saúde de mães e crianças. A cor dourada representa o padrão ouro de qualidade do leite materno, considerado o alimento mais completo para os bebês nos primeiros meses de vida. Entre os benefícios estão a proteção contra infecções, o fortalecimento do sistema imunológico e o desenvolvimento saudável da criança. A amamentação também traz ganhos para a mãe, contribuindo para a saúde física, emocional e fortalecendo o vínculo afetivo com o bebê. Mas apesar de todos esses benefícios, amamentar nem sempre é uma tarefa simples. Muitas mulheres enfrentam dificuldades como dor, insegurança, retorno ao trabalho e até informações incorretas que podem levar ao desmame precoce, como explica Ana Carolina Halak, pediatra neonatologista.
7: E a nossa realidade hoje no Brasil é que apenas 30% das mulheres amamentam com mais de 3 meses. 30%? Ou seja, 70% não amamentam mais. E isso é grave, porque o amamentar, ela envolve alguns pilares. E eu entendo, porque eu tenho 1 ano e 9 meses de amamentação. Então, além desses desafios, busca pelas informações.
6: De Ribeirão Preto, Éder Martins.
2: É, o leite materno é importantíssimo, é nutritivo demais, né? É muito saudável para os bebês. Então, Agosto Dourado trazendo esse alerta aqui para todos nós. Bom, a gente segue falando de saúde, continuamos aí no interior de São Paulo, falando de outro assunto também que está muito aí, né, na boca do povo, a asma, especialmente nesse período de seca, né, de inverno. Quem tem asma já sabe que evitar poeira, mofo, poluição faz parte da rotina, mas a alimentação também pode influenciar o controle da doença. E a repórter Dani Rivas, de São José dos Campos, vai trazer mais informações sobre esse assunto.
8: Quem tem asma costuma usar bombinhas, evitar poeira, mofo e poluição para prevenir as crises, né? Mas pesquisadores brasileiros também chamam a atenção para outro fator que também pode agravar a inflamação das vias respiratórias. É o consumo excessivo de açúcar. Um estudo publicado na revista Nutrients mostrou que em camundongos com asma, uma dieta rica em açúcar agravou a inflamação pulmonar em pouco tempo. Os animais apresentaram aumento da produção de muco e maior resposta inflamatória nas vias aéreas. Segundo os pesquisadores, o açúcar não causa asma, mas pode intensificar a inflamação em quem já tem a doença. A principal hipótese é de que o processo comece no tecido adiposo, que é a gordura armazenada no abdômen, que passa a liberar substâncias inflamatórias capazes de agravar a resposta alérgica nos pulmões. Os pesquisadores destacaram ainda que os resultados reforçam a importância de controlar o consumo de açúcar, principalmente entre as crianças e pessoas com doenças respiratórias crônicas. A orientação é de que uma alimentação equilibrada seja adotada como aliada ao tratamento medicamentoso e também aos cuidados já conhecidos. De São José dos Campos, Dani Rivas.
2: São 6 horas e 41 minutos. A gente segue girando pelo que mais importa para você.
0: Essencial.
2: E ontem nós trouxemos aqui a informação de que a Polícia Federal estava em campo, né? Estava em campo nessa nova fase da Operação Sem Desconto. E a PF cumpriu ontem 18 mandados de busca e apreensão aqui no Distrito Federal e também no Maranhão, nessa nova fase da Operação Sem Desconto, que investiga as fraudes que já chegam a bilhões no INSS. Entre os alvos estava Sâmia Lorena Rocha. Ela é esposa do senador Everton Rocha, do PDT do Maranhão. No Senado, o Everton é líder do bloco que reúne o PT e o PDT. O próprio senador não foi alvo da operação de ontem, apenas a esposa dele. O ministro André Mendonça, do Supremo Tribunal Federal, que autorizou essa nova fase da operação de ontem, retirou o sigilo do despacho. Na decisão, André Mendonça cita várias informações que foram colhidas pela Polícia Federal. Segundo a investigação, Sâmia teria recebido valores superiores a 11 milhões de reais de empresas relacionadas ao advogado Willer Tomás, apontado pela PF como personagem de sustentação associado a empresas, imóveis, aeronaves, pilotos, funcionários, operadores financeiros e interlocutores políticos. Segundo a Polícia Federal, a estrutura ligada a Willer Tomás funcionaria como um verdadeiro, entre aspas aí, ó, hub financeiro, patrimonial e logístico, posto à disposição dos beneficiários, dentre os quais estaria o senador, o Everton Rocha. Em uma nota à imprensa, o Willer Tomás disse que a busca e a apreensão na casa dele ocorreu por ele ser dono de avião usado, entre aspas, como defende o próprio Willer, em caráter estritamente particular, pelo senador Everton Rocha, em viagem já de conhecimento público, fecha aspas. Segundo a nota, Willer Tomás não é investigado na Operação Sem Desconto e não possui qualquer vínculo com o esquema de fraudes em descontos previdenciários, em descontos do INSS. Já o senador Everton Rocha disse em nota que, apesar da indignação pela operação contra a família dele, ele recebeu essa operação com tranquilidade por não ter nada a esconder. O senador acrescentou, abre aspas, todas as movimentações mencionadas são fruto de atividades profissionais e empresariais e foram devidamente declaradas à Receita Federal. Fecha aspas. É mais um capítulo nessa investigação das fraudes ao INSS, às quais a gente segue muito atento aqui no jornalismo da Nova Brasil e vamos te atualizando. São 6h44. Te contando agora sobre uma outra decisão que também chamou muito a atenção ontem do Conselho Nacional de Justiça. O CNJ aprovou ontem uma nova regra com a perda do cargo. Agora vai ser assim, a perda do cargo de juiz, dando fim a como funcionava antes da punição, né? Que era a aposentadoria compulsória. Nessa modalidade, na aposentadoria compulsória, o juiz continuava recebendo os salários mesmo depois de ter sido acusado e sentenciado por algum problema, né? Por algum crime, muitas vezes. A mudança de regra atende a um entendimento afirmado pelo STF de que a perda definitiva do cargo de magistrado vitalício depende de decisão judicial. O juiz pode ser demitido nos seguintes casos: negligência grave no cumprimento dos seus deveres funcionais, conduta incompatível com a dignidade, a honra e o decoro da função, insuficiência de capacidade de trabalho, exercício de atividade proibida pela legislação, recebimento de vantagens indevidas relacionadas aos processos e por atividade político-partidária. Essa nova regra, agora que determina a demissão, vai valer assim que for publicada, inclusive para processos disciplinares que já estão em andamento. Procurada aqui pelo nosso produtor CD Silva, a assessoria de imprensa do CNJ não informou ao jornalismo da Nova Brasil quando é que essa publicação deve acontecer para começar a valer de fato. São 6h45 agora. Passamos pelas principais notícias do Brasil. Já já tem muito mais aqui para você. Agora é hora da gente dar uma olhada para além dos nossos territórios. Vamos girar o mundo.
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2: Olha, segue a escalada de uma crise comercial e diplomática que envolve aqui o Brasil e os Estados Unidos, e um fato grave aí na diplomacia foi registrado ontem. O governo brasileiro repudiou essa decisão dos Estados Unidos de revogar o visto da embaixadora do Brasil em Washington, a Maria Luísa Ribeiro Viotti. Numa nota divulgada ontem à noite, já o Palácio do Planalto afirmou que as justificativas apresentadas pelo governo americano para retirar esse visto da embaixadora são falsas. Os Estados Unidos alegam que essa medida foi tomada por causa da demora do governo brasileiro em conceder o agremã, que é uma espécie de acordo, né, para autorização diplomática para que Daniel Pérez assuma a embaixada americana aqui em Brasília. O governo brasileiro rebateu, dizendo que esse processo, né, de indicação, ele é sigiloso e que não existe um prazo previsto no direito internacional para a concessão desse documento de acordo que o próprio governo americano tornou público o nome do Daniel Pérez antes mesmo de apresentar formalmente esse pedido ao Brasil, que é o protocolo oficial da diplomacia. Primeiro, o governo que pretende indicar um embaixador naquele país consulta o país que vai receber, né, sobre o nome, para que esse país tenha o prazo legal para fazer, né, a conferência da documentação, a conferência do histórico daquele responsável, né? E não foi assim que o governo americano agiu, de acordo com o governo brasileiro. Na nota divulgada ontem, o governo do Brasil também justificou a negativa de vistos a dois diplomatas americanos, afirmando que eles pretendiam colocar em dúvida a integridade do sistema eleitoral brasileiro, o que o governo brasileiro classifica como uma tentativa inaceitável de interferência no processo político nacional. O Planalto afirmou ainda que a revogação do visto da embaixadora por lá, né, nos Estados Unidos, faz parte de uma escalada de medidas hostis contra o Brasil e disse ver um interesse descabido dos Estados Unidos em interferir na eleição presidencial desse ano. O governo brasileiro informou que vai continuar defendendo o diálogo e a negociação para tentar superar o impasse diplomático entre os dois países. 6h48, a gente continua falando de Estados Unidos, agora da guerra entre Estados Unidos e Irã, que fez o globo sacudir, né, especialmente o preço do petróleo, viver uma verdadeira montanha-russa nos últimos meses. E o presidente dos Estados Unidos, Donald Trump, afirmou ontem que um acordo para reabrir o Estreito de Hormuz, que é aquele canal, né, aquele pedacinho muito específico do globo por onde passa praticamente um quarto, né, das exportações de petróleo para o mundo. E o presidente Donald Trump afirmou que esse acordo para reabrir o Estreito de Hormuz pode ser anunciado hoje ou amanhã, quarta ou quinta-feira, segundo ele. Segundo Trump, houve avanços nas negociações entre Irã e Omã. O objetivo é liberar novamente a passagem de navios petroleiros pelo Golfo Pérsico e reduzir os impactos da guerra sobre o comércio mundial. O possível acordo prevê duas rotas. Os navios entrariam no Golfo Pérsico por uma rota controlada pelo Irã e sairiam por uma rota administrada por Omã. Também poderiam ser cobradas taxas para garantir a segurança das embarcações, uma espécie de seguro, né? E a proteção ao meio ambiente marítimo. A expectativa de um entendimento já provocou a queda no preço do barril do petróleo, tá? Já teve essa reação aí. O barril do petróleo tipo Brent, que é aquele de exportação, recuou para pouco mais de 78 dólares, lembrando que ultrapassou bem, né, a casa dos 100 dólares nos momentos mais críticos dessa guerra. São 6 horas e 49 minutos, seguimos falando de noticiário internacional. Um terremoto de magnitude 6.3 foi registrado hoje na região da ilha de Karatung, que fica na Indonésia. Segundo a agência de geofísica do país, o epicentro desse terremoto foi localizado no mar, a cerca de 220 quilômetros da ilha, e não há risco de tsunamis. De acordo com o Serviço Geológico dos Estados Unidos, o tremor ocorreu a 10 quilômetros de profundidade e teve baixo potencial para causar vítimas ou grandes danos. A Indonésia está situada ali no chamado Anel de Fogo do Pacífico, que é uma das regiões com maior atividade sísmica do planeta. E o Brasil, o governo brasileiro, decidiu não enviar de volta o embaixador Júlio Bittelli para Buenos Aires e rebaixou o nível das relações diplomáticas com a Argentina. Com essa medida, os dois países passam agora a manter apenas encarregados de negócios à frente das suas embaixadas enquanto durar a crise entre os dois governos, né? Falamos da crise aí entre Brasil e Estados Unidos, há também essa crise diplomática entre Brasil e Argentina. Bom, essa decisão, né, de não enviar de volta o embaixador brasileiro foi tomada depois de uma série de ataques do presidente argentino, Javier Milei, ao presidente Lula e a autoridades brasileiras. Durante a convenção do PL, que foi realizada em São Paulo há cerca de 2 semanas, Milei declarou apoio à candidatura de Flávio Bolsonaro à presidência da República. Ele criticou o ministro Alexandre de Moraes e participou de um coro em que os presentes entoavam ali as seguintes palavras: Lula, ladrão. Dias depois, em entrevista ao jornal argentino La Nación, Milei voltou a chamar Lula de ladrão e corrupto e fez novas críticas ao governo brasileiro. Em resposta, o Itamaraty afirmou que não há precedentes de um chefe de Estado estrangeiro ofender em território brasileiro o presidente da República em exercício, as instituições democráticas e o povo brasileiro. Segundo o governo do Brasil, essa decisão de manter o rebaixamento diplomático vai permanecer enquanto os ataques de Javier Milei continuarem. E a gente vai seguir, né, acompanhando todos esses desdobramentos diplomáticos. Esse foi o Giro pelo Mundo aqui na Nova Brasil. São 6 horas e 52 minutos. Já já tem Diego Amorim pra gente olhar pro noticiário aqui de Brasília. Já já tem entrevista aqui também no Jornal Nova Brasil. A gente volta já com muito mais notícia para te deixar muito bem informado, muito bem informada. Você não saia daí.
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1: São 6:56. Obrigada a você que segue aqui na nossa companhia. Nós continuamos ao vivo para toda a nossa rede. Em Andradas, no sul de Minas, em Araçatuba, Campinas, Brasília, João Pessoa, Mococa, Recife, também no Rio de Janeiro, pela Nova Paradiso, em Salvador, São José dos Campos, São Paulo e Ribeirão Preto. 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

0: planejava ataques que seriam realizados aqui na capital federal durante o período das eleições de outubro. Agora, essa investigação também revelou uma rede que aliciava adolescentes para desafios de violência extrema na internet. A Stephanie Ferreira, nossa repórter aqui na capital federal, tem mais informações sobre esse assunto. Muito bom dia.
1: Bom dia, Stephanie, ouvinte da Nova Brasil. Pois é, Stephanie, essa investigação identificou adolescentes e jovens que usavam grupos no Telegram para divulgar conteúdos neonazistas, antissemitas e misóginos, além de discutir atentados contra prédios da Esplanada dos Ministérios. Ao todo, foram cumpridos 8 mandados de busca e apreensão em 5 estados. Segundo o Ministério da Justiça, a ação faz parte da Operação Rede Interrompida, que também revelou, como você disse, a existência de uma outra investigação, batizada de Operação Lívia, voltada ao combate de grupos que incentivavam desafios de violência extrema contra crianças e adolescentes. Ontem, o Ministério, junto com a Polícia Civil aqui do Distrito Federal, fez uma coletiva de imprensa e a gente vai ouvir um trecho.
2: Foram identificados 2 grupos públicos na plataforma Telegram, que compartilhavam informações sobre planejamentos de atentados na cidade de Brasília, na nossa capital, na Esplanada, inclusive em possíveis endereços envolvendo a Esplanada dos Ministérios. E a segunda operação, chamada de Operação Lívia, que acontece em grupos, tem como alvos perfis de usuários também do Telegram e também da plataforma Discord. No caso dessa segunda operação, da Operação Lívia, identificamos a articulação desses grupos de violência que funcionavam por meio de desafios de violência extrema voltadas para crianças e adolescentes.
1: Pois é, Stephanie, durante as buscas, os policiais apreenderam armas de fogo, facas, anotações com referências ao nazismo e materiais sobre fabricação de explosivos. O grupo é investigado por recrutar novos integrantes pela internet e planejar ações violentas aqui na capital federal. Já na Operação Lívia, 5 adolescentes foram apreendidos por envolvimento em comunidades virtuais que estimulavam automutilação, maus tratos a animais e até transmissões de autoextermínio ao vivo. As investigações continuam para identificar outros participantes e esclarecer o alcance da atuação desses grupos, Stephanie.
0: Muito obrigada, Stephanie Ferreira, falando ao vivo aqui direto de Brasília sobre essa investigação. Grupo extremista que planejava ataques na capital federal durante as eleições de outubro. São 7h01. Nós vamos de entrevista aqui no Jornal da Nova Brasil.
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0: Olha, em julho, o governo federal encaminhou ao Congresso Nacional um projeto de lei complementar que altera algumas das principais regras do MEI. A gente te contou por aqui, né? O teto de receita do MEI aumenta gradativamente. Sai dos atuais R$ 81 mil por ano, passa para R$ 110 mil por ano no ano de 2027 e chega a R$ 140 mil no ano de 2028, é o que prevê o projeto. Além disso, permite a contratação de até 2 funcionários. Hoje, esse limite é de apenas 1 funcionário. E hoje nós recebemos no estúdio da Nova Brasil em São Paulo o ministro do empreendedorismo, Paulo Henrique Pereira. Eu dou bom dia ao ministro e dou bom dia também ao mestre Heródoto Barbeiro, que vai conduzir esse bate-papo. Muito bom dia a ambos.
4: Olá, Stephanie. Muito obrigado. Gentilmente aqui conosco está então o ministro Paulo Henrique. Posso chamar de professor?
5: Pode chamar de Paulo, tá bom.
4: Professor Paulo Henrique. Muito obrigado pela gentileza por atender aqui a Nova Brasil e a rede do nosso aqui, DH+.
5: Bom dia, Heródoto. Bom dia, Stephanie. Uma alegria estar aqui com o meu veterano de faculdade de Direito. Vocês sabiam que o Heródoto fez faculdade de Direito? Uma alegria estar aqui. Espero que a gente tenha um bom papo.
4: Professor, o que, que significa para as pessoas que têm uma pequena empresa, uma microempresa, essa mudança que a Stephanie acabou de contar aqui para nós?
5: Ah, é super importante, Heródoto. Primeiro, vamos entender o que, que é o MEI, né? Então, assim, a pessoa que tem uma pequena empresa, ela tem um sistema facilitado, né? Se ela tem uma empresa pequena, ela paga os tributos, por exemplo, no Simples. Então, imagina... Antes, ela tinha que pagar 20 tributos, tributo federal, tributo estadual, tributo municipal. Em 2009, lá o presidente Lula criou o Simples, reuniu-se tudo numa única alíquota e um único tributo. O MEI é uma coisa ainda mais radical, é quando a pessoa é um microempreendedor individual. Ah, o chaveiro, o vidraceiro, a boleira,
4: vale tapioqueiro. Vale para o Uber ou não?
5: Vale para o Uber.
4: Vale.
5: Tem muita gente que está dirigindo aplicativo, entregadores, que faz o MEI, porque aí ele pode emitir nota. Ele formaliza.

0: a renda. Pô, Heródoto, quando ele formaliza a renda, ele pode tomar um empréstimo, comprar uma motinho nova, pode alugar uma casa. Então tem uma série de impactos. E o mais importante, o MEI permite que o sujeito tenha acesso a todo o sistema de seguridade. Então, o entregador se acidentou, precisa do auxílio doença, a mulher engravidou, precisa do auxílio maternidade. Tudo que um CLT tem, do ponto de vista do antigo INSS, dos direitos previdenciários, o MEI tem também. Qual que é a sacada do MEI? Por que que é tão importante? Você pega lá aquele microempreendedor e, ao invés de ele ter que pagar um percentual da renda, que seria uma coisa alta, comprometeria a renda dele, ele paga R$80 por mês. Vai até R$86 por mês. Só que, como é muito facilitado o sistema, tem um teto. Não é todo mundo que pode. Então, você com salários altos aqui pela da
1: madrugada,
0: rádio, você não vai poder pagar só...
1: Eu estou incluído no tudo que você está falando aí.
0: Você não vai poder pagar só os R$80 por mês. Então, o que a lei diz? Diz assim, olha, quem recebe até 81 mil pode entrar nesse sistema facilitado, com todos os direitos, pagando um tributo pequenininho. Qual que é o Isso foi criado lá em 2009 pelo presidente Lula também. Qual que é o problema, Heródoto? Esse valor não era atualizado há quase 10 anos, 8 anos. Então, imagina, inflação... O jeito que ganhava lá R$81 mil, eu falei, desculpa, por mês, mas é por ano, são 6 mil e pouquinho por mês. 6 mil e pouco por mês, 8 anos atrás, a inflação foi comendo esse dinheiro. Hoje é 4 mil, 3 mil e pouco e tal. E as pessoas estão pressionadas, quando ele passa desse valor, ele tem que pagar um tributo cheio. Então, esse valor de R$80 por mês, que dá quase R$1.000 por mês, vai para R$5.000 por ano, vai para R$5.000 por ano. Então, faz muito mal para a vida do sujeito. E aí o governo, o presidente Lula, enviou um projeto para o Congresso para aumentar até R$140 mil para desafogar essa turma e permitir que eles possam voltar a crescer.
1: Agora, qual é a importância que tem um microempreendedor individual para a sociedade de uma maneira geral? Como é que ela integra essa pessoa na sociedade, na distribuição de riqueza e na abertura e possibilidade de a pessoa ter um trabalho, vamos dizer, regulamentado?
0: Ô, Heródoto, essa pergunta é muito, muito importante. Veja só, olha que interessante. 70% dos empregos são empregos de micro e pequenas empresas. Quer dizer, cada 10 trabalhadores no Brasil, 7 estão numa empresa pequena. As empresas grandes que a gente olha, chamam a atenção e tal, empregam um pedaço pequeno da sociedade brasileira. São quase 40% do PIB de riquezas que vem das micro e pequenas empresas. Então, as micro e pequenas empresas, elas estão na realidade de verdade da sociedade. É onde se empregam as pessoas. Mais do que isso, Heródoto, você pega, por exemplo, a população economicamente ativa, cerca de metade hoje são de empreendedores. Então, aqui tem um empresário, mas que é uma parcela pequena, tem os empreendedores, essa turma dos aplicativos, a senhora que vende comida, o outro que vende roupa por catálogo, chaveiro. São 40 milhões de pessoas, é gente para burro. E um pedaço dessa turma, inclusive, é dos empreendedores informais. Então, olha só, metade da população economicamente ativa está nesse mundo do empreendedorismo e mesmo dos empregados CLT, 70% são empregados de pequenas e médias empresas. Então, qualquer ação que a gente faça para esse setor tem um impacto muito grande na renda das pessoas e, o mais importante, pega a população com renda menor, distribui mais renda, tem um efeito social muito relevante.
1: Agora, professor Paulo Henrique, qual é a atração que o MEI pode exercer em cima do chamado trabalhador informal? Porque ele não recolhe nada, não paga nada, aparentemente é uma vantagem, mas em determinados momentos, como você citou, uma gravidez, uma doença, ou velho como eu, né? Aí vai recorrer lá à Previdência Social e chega, peraí, o senhor não pagou, não é verdade? Qual é a atração que isso traz para essa estabilidade social?
0: Ó, eu quero estar velho que nem você, viu? Porque você está jogando um bolão ainda, Heródoto, está super bem. Ó, isso é uma pergunta importante para a gente esclarecer. Então, a primeira coisa é o seguinte, o MEI é um modelo criado para os empreendedores. Então, quando se pensou lá atrás, quando o presidente Lula pensou o projeto, qual que era a ideia? Assim, pô, eu não posso deixar o chaveiro ficar a vida inteira sem ter seguridade, sem ter INSS. Eu não posso deixar a senhora da tapioca, eu não posso deixar hoje o entregador sem ter nenhum direito, sem ter renda formal e tal. Ele não é um modelo para o trabalho formal. Então, assim, você chega lá todo dia no seu emprego, trabalha das 8 às 6 com subordinação de segunda a sexta, esse é o regime da CLT, né? Então, nós temos que separar bem as coisas. O empreendedor formal é aquele que vive de conta própria, que tem que buscar o dinheiro todo dia, tem que achar os seus clientes, assim por diante. Tem muita vantagem o sistema, porque, primeiro, você paga um tributo muito baixo, né? Um trabalhador formal paga uma tributação bem mais alta hoje, embora com a isenção, né, do imposto de renda por até R$5.000, isso melhorou muito. Como eu disse, tem acesso a todos os direitos previdenciários e hoje, Heródoto, a gente criou muitas linhas de crédito para esse público. Então, por exemplo, se você for pegar um empréstimo hoje no banco, você vai pegar um empréstimo, crédito pessoal, cheque especial, você pode pagar até 10, 12% de juros ao mês.
1: Ao mês, dá mais de 200% ao ano.
0: É um absurdo. Ninguém, por isso que a turma está toda endividada, por isso que a população brasileira se endividou tanto. A gente criou linhas de crédito só para micro, empresas e microempreendedores, que tem juros de algo como 20% ao ano. Então, o jeito sarado, aquele juros de 12% que ele tem no banco, tem 1%, 1% e pouco. Olha que legal, como é que foi feito isso, Heródoto? Por que o empreendedor paga pouco? Paga muito juros, desculpa. Porque ele não tem patrimônio.
1: É o chamado capital de giro, que muitas vezes ele precisa, não?
0: Pode ser o capital de giro, ele precisa do capital de giro. Então, assim, a pessoa compra ali os ingredientes para fazer a tapioca, mas o dinheiro demora a entrar, ela tem que ter um fôlego. Essa turma dos aplicativos, Heródoto, eles gastam muito dinheiro com os carros, alugando carro. Gastam muito dinheiro com as motos. Gastam muito dinheiro com as bicicletas elétricas. Come um pedaço gigante da renda deles. Então o governo está fazendo ação para isso. Então, por exemplo, o governo acabou de abrir uma linha para ajudar bicicleta elétrica, motocicleta e carro de aplicativo. O cara gasta lá hoje R$4.000 de aluguel, ele vai passar a gastar R$2.000. Quer dizer, é um impacto grande. Mas eu estava dizendo, por que eles pagam juros tão altos? Porque eles não têm patrimônio. O que fez o governo, Norto? Criou um fundo que garante o empréstimo do empreendedor. Então, você que é um empreendedor, vai lá no banco e diz assim, eu quero fazer um empréstimo. Ó, se o Heródoto não pagar, o governo paga. Na prática, Heródoto...
1: A primeira coisa que o gerente vai me perguntar é o seguinte, que bens que o senhor tem?
0: E ninguém tem.
1: Não, para eu poder emprestar o dinheiro para você.
0: Minha avó dizia assim...
1: Eu tenho uma camisa do Corinthians lá em casa.
0: Isso aí não vale nada, porque eu sou palmeirense. Essa, vale então, nada. Juros até aumentam. Minha avó dizia assim, Heródoto, que só consegue dinheiro emprestado quem não precisa. É. E é um pouco verdade isso, né? Quer dizer, as pessoas que precisam de dinheiro não têm patrimônio e tal. Mas olha que legal, em vez do governo emprestar o dinheiro, ele garante o empréstimo. Então ele diz assim, ó... Se o Heródoto não pagar, eu pago. O que acontece na prática, Heródoto? 90% das pessoas paga. Então você tem um fundo que garante esses empréstimos, os bancos podem emprestar para os empreendedores e os juros vai lá embaixo. Então é muito importante assim, a formalização, a pessoa sair da renda informal, virar um MEI, mas também é importante que o MEI não seja usado para tirar o sujeito que é um CLT, que é um trabalhador formal, esse tem um outro regime, um outro modelo.
1: Eu vou te perguntar o seguinte, muitas vezes... dadas as circunstâncias da vida, as dificuldades que as pessoas passam, ela para de pagar o MEI. Eu conheço pessoas que pararam. Parou o MEI, parou dois, parou três, etc, etc. Ela pode voltar ao sistema? Ela vai ter que pagar tudo aquilo que ela não pagou durante esse período que ela não declarou nada de rendimento?
0: Olha que legal isso que você está dizendo. Primeiro assim, os últimos anos, né, se você pegar os últimos 10 anos, as pessoas tiveram muitos problemas, né, Norton? Poxa, pandemia. Tem muita gente que se endividou na pandemia, não, até hoje não se recuperou. Depois, juros muito altos, confusão internacional, guerra. Você que é historiador sabe, o mundo está vivendo um momento, né, complexo. Inflação foi muito alta no período da pandemia, agora está muito baixa, a menor inflação da história. Então, muita gente se endividou. Aí, isso é um problemão, que é o que você está me perguntando agora. A pessoa para de pagar o MEI porque está endividada e perde todos esses direitos. Então, ela pode voltar para o MEI, mas ela tem que ir lá pagar tudo que está atrasado e tal. O que, que o governo acabou de fazer, ó, faz um mês e meio? O Desenrola MEI.
1: Então, como é que funciona isso?
0: Primeiro, você tá endividado aí, está no papagaio do MEI. Dá um Google aí para você achar, Desenrola MEI. O governo deu uma linha para que as pessoas possam pagar com até 70% de desconto. Então, pega toda a dívida lá do período, dá até 70% de desconto. E com até 12 anos para pagar, Heródoto. É de mãe para filho isso aqui. Então, e fora isso, Heródoto, foi bom você falar disso. Deixa eu fazer um comentário. Nós estamos ainda vivendo um momento que os desenrolas estão aí. As pessoas precisam saber, porque às vezes elas não sabem. Então, dívida bancária. O governo fez uma linha... Olha que coisa inteligente, né? O Heródoto tem uma dívida lá no banco dele. Vou parar de falar que o Heródoto tem dívida, ele vai ficar bravo comigo. Ó, o Paulo tem uma dívida lá no banco dele. Se o Paulo vai lá negociar, os juros que... O desconto que eles vão me dar é muito baixo. O que fez o governo? Chamou os bancos e falou assim, ó, deixa eu falar uma coisa. Se a gente pagasse a dívida de todo mundo, que desconto vocês davam? Aí todo mundo dá um desconto gigante. Então o que o governo fez? Chamou um programa... Todo mundo que quer pagar a dívida ganha desconto de até 90%. Olha o tamanho disso, Heródoto. E o que sobra, paga com juros de 1,99% num tempo alargado. Então hoje, se você tem dívida bancária, você pode ir no teu banco e dizer, eu quero pagar com o Desenrola, o governo garante. Desenrola MEI. Se você é uma pequena empresa, também tem linha específica, Desenrola pequenas empresas. Então é um momento importante para as pessoas se atentarem e resolverem sua situação.
1: Agora, ministro, caso então a pessoa fique... Posso chamar de inadimplente ou não?
0: Pode.
1: Posso. Ela fica inadimplente. ela vai ter outras dificuldades na sua vida social, na sua vida de desenvolvimento? Ela perde crédito, ela não pode abrir conta bancária e outros perrengues como esse ou não?
0: Totalmente, Heródoto. Olha, é lógico que assim, tem coisas que as pessoas não podem fazer, elas não podem ser impedidas de ter uma conta para salário, tem coisas que elas, a lei as protege, embora na prática muita gente tenha problema com isso. Agora, você ser um negativado hoje, um positivado, é um terrível, um pesadelo, especialmente para o empreendedor. Ele não acessa crédito. Tem dificuldade grande de fazer contratações, então alugar uma casa, porque a pessoa vai lá tirar a certidão, vai lá no Serasa e tal, vai ver que ela está devendo. Ele, quando não acessa crédito, olha que coisa horrorosa, assim, e essa coisa do mundo da dívida, né? A pessoa tem uma pequena dívida, aí ela não consegue o crédito bom. Ela está sufocada. O que ela faz, Heródoto? Vai para o crédito ruim. Então, vai para esses bancos que emprestam para negativados, mas com juros super altos. Vai pegar dinheiro. Às vezes, a pessoa vai para o agiota pegar dinheiro que não pode. Então, a pessoa vai entrando num mundo que ela não volta mais. Ela se perde ali naquele buraco financeiro. Fora esse tema hoje, Heródoto, que é um tema muito complicado, que é o tema das bets, que está sugando um dinheirão das pessoas também. Então, esse problema...
1: Tem gente até que pega dinheiro de agiota para jogar nas bets.
0: Tem gente que pega dinheiro de agiota, tem gente que sai emprestando dinheiro do crédito especial, pagando 400, 500% de juros. Tem gente que rouba. Esses dias eu vi uma história de uma pessoa que vendeu um imóvel pro pai. Puts, e pegou o dinheiro do imóvel do pai e foi jogar.
1: Caramba.
0: Porque a bet, eu nunca entrei nesse troço, eu nunca quero entrar. Mas eu vejo quem diz sobre isso, a pessoa no começo vai ganhando. Você vai criar uma ilusão de que ela vai multiplicar o dinheiro e aí...
1: Aí, de repente...
0: Viu, perdeu tudo. Mas é isso que você tá dizendo. Então, ser negativado é muito... Não ter dívida é muito importante para acessar o crédito barato, trabalhar, por exemplo, essas linhas do governo, de bicicleta, de moto elétrica, de carro, você precisa estar com situação regular para poder emprestar. E o governo fez uma coisa, deixa eu te contar mais uma para te devolver a palavra, que é muito legal, porque muita gente diz assim, pô, mas vocês fizeram um monte de coisa para quem está negativado, e eu que fiquei aqui ralando, nunca devi nada, não tem nada para mim. É uma crítica inteligente. E aí, claro, o presidente Lula determinou que a gente tivesse uma linha para isso. E aí o governo fez uma linha para os adimplentes.
1: Então, seja, aquele que está limpinho na praça.
0: Então, por exemplo, você pega a turma que fez FIES, que é o financiamento educacional, né? Que é uma coisa super importante. A pessoa, quando vai para o ensino universitário, a renda dela duplica. Então, ela pega um financiamento, faz a universidade, depois ela tem condição de pagar aquele dinheiro. O que não pagou, a gente tinha ajudado no desenrola. Aí o sujeito que disse, pô, eu paguei tudo certo, pra mim não tem nada. Agora o governo lançou uma linha de crédito pro adimplente. Então, se você fez FIES, pagou direitinho e você quer empreender, abrir um negócio, o governo tem uma linha de crédito com 11% de juros ao ano, que é muito baixo pro Brasil. Então, aos poucos a gente vai sofisticando e criando solução para ajudar as pessoas.
1: Ministro, você também como professor, inclusive professor da Universidade de São Paulo, a gente disse que no nosso ensino médio, a gente deveria ter algumas noções dessa matemática financeira, etc. E até para divulgar casos como esse que você está explicando aqui de uma maneira didática, simples, para eu entender que eu sou leigo também no assunto. Ou seja, da pessoa saber que isso existe, saber que, por exemplo, ela pode ir nesse caminho, e muitas vezes as pessoas não vão porque não sabem, não têm conhecimento. Como é que a gente poderia, dizer, divulgar melhor isso para as pessoas?
0: Você tem toda a razão, Heródoto. Olha só, primeiro assim, o nosso povo é um povo muito talentoso, muito criativo, até demais às vezes, né? Criatividade demais no Brasil. Muito talentoso, muito criativo, muito trabalhador. Então, a gente tem as condições perfeitas para ter um empreendedorismo muito forte. Por que que a gente, muitas vezes, por que que muitas dessas pessoas não conseguem prosperar? Acontece muito o índice de empresas que fecham, é muito grande no Brasil. Porque o crédito é muito caro. Juros é central, não tem qualquer lugar do mundo para você montar um negócio, você precisa de crédito. E porque não tem formação, exatamente o que você está dizendo. Então, dívida é uma coisa boa ou ruim? Depende. Se você vai pegar uma dívida para comprar um equipamento que vai te gerar mais renda, claro, é ótima. Se você vai pegar uma dívida para aumentar o teu custo de vida pessoal, isso não vai te gerar mais renda, é péssimo. Ter uma educação financeira sobre as dívidas, ter uma educação sobre negócios, ter uma educação sobre como captar cliente. Então, a gente precisa refinar os nossos processos. O que que a gente tem trabalhado, Heródoto? Muito esforço de formação via SEBRAE e via Ministério com entidades da sociedade civil. Então, tentar educar, preparar mais as pessoas para isso. Mas isso é um super desafio no Brasil, porque a educação no Brasil ainda tem muito para melhorar. E a gente tem um desafio aqui para permitir que as pessoas possam empreender com mais qualidade. Vou te contar uma coisa rápida. A gente está fazendo um programa chamado Pé no Futuro. Qual que é essa ideia? Você sabe que a gente criou o pé de meia nesse governo, né? Que é aquele valor por mês que o estudante recebe. A evasão escolar, Heródoto, despencou. Olha que coisa interessante. Assim, o fato de você dar o dinheiro lá para o aluno permitiu que ele estudasse. É uma revolução. Nós vamos sentir esse impacto em 10, 12 anos. Vamos salvar uma geração. Aí nós fizemos o pé no futuro. O que é o pé no futuro? É você pegar o sujeito que saiu do pé de meia e que não passou na universidade e permitir que ele empreenda com uma ajuda do governo. Aí ele recebe uma formação, ele tem professores que olham para o negócio que ele quer fazer, ajudam ele a preparar, ajudam a fazer o plano e recebem um valor por mês. Então, aos poucos, a gente vai criando novos mecanismos para ajudar essa turma a empreender com mais sabedoria, com mais conhecimento, assim por diante.
1: E até saber que existe, que muitas vezes eu não faço porque eu não sei que existe.
0: Esse é o maior desafio hoje, Sabir. Por exemplo, eu estou falando, você está me dando essa oportunidade incrível aqui com a tua audiência de falar dos desenrolas e tal. Tem muita gente que não sabe hoje. Então, o programa acaba e a pessoa não soube que ela podia ir lá no banco, ou o gerente do banco não diz. Então, a gente tem um desafio grande de mostrar para as pessoas tudo que está por aí, tudo que a gente tem de oportunidade.
1: Agora, professor, tem uma outra questão que eu acho que as pessoas também gostariam de ouvir sua opinião e sua orientação, que é o seguinte. Muitos trabalhadores são avulsos. E eles vão apenas duas vezes por semana no emprego, para não criar o vínculo empregatício. Isso. Três vezes já criaria um vínculo empregatício, não é isso? Agora eu te pergunto o seguinte, no caso então da pessoa ter a microempresa, ela pode todo dia fazer esse trabalho? Ou isso criaria também um vínculo empregatício e a pessoa do outro lado teria que responder, não é, por toda a legislação trabalhista que existe no Brasil?
0: O vínculo aqui, Heródoto, que a gente tem que pensar é o seguinte, esse é um trabalho que a pessoa faz por conta própria e aquele sujeito, vamos dizer, é um cliente dela e isso está dentro de uma lógica em que se sustenta ou esse é um trabalho em que ela é uma empregada daquela pessoa. Então, vou te dar dois exemplos para a gente olhar isso. Então, vamos imaginar, o Paulo é, vamos dizer, secretário lá de um determinado lugar, eu atendo o telefone numa clínica médica, eu vou 5 dias por semana, entro às 8, saio às 6, recebo ordem, tal, tem o chefe, essa coisa horrorosa aqui, que
1: esses chefes aqui são terríveis.
0: Eu imagino. Ó, meu amigo Chay vai ficar bravo, eu gosto muito dele. Ó, então vai lá todo dia no mesmo horário e tal. Aí diz assim, não, ao invés de pagar os tributos certos, vamos fazer você ser um MEI, para você pagar menos e para a empresa pagar menos. Isso é claramente uma fraude. Quer dizer, você está lá todo dia e tal.
1: Claro.
0: Agora, vou dar outro exemplo. O Paulo é um técnico de informática. Eu tenho 50 clientes. E dentre os meus clientes está a Nova Brasil. Então, eu às vezes vou lá todo dia, faço uma manutenção rápida, corro para outro cliente, eu que dou o preço, eu vou a hora que eu quero. Percebe? São situações que, do ponto de vista fático, até podem parecer iguais. O Paulo pode ir muito no Nova Brasil e tal. São muito diferentes. No caso, você tem regra, chefe, subordinação, horário fixo. No outro, você tem um cliente que, eventualmente, é um cliente habitual, que você vai muito. Nesse segundo, que é o do empreendedor, aqui você pode ser um MEI tranquilamente.
1: Agora, para preservar o interesse, o direito de um e de outro, é necessário uma nota fiscal cada vez que ele for lá naquela...
0: Se você recebe um valor, tem que fazer uma nota fiscal.
1: É,
0: né?
1: Bom que tenha a nota fiscal, para garantir uma para um e para o outro. Né?
0: E no caso do MEI, não tem prejuízo nenhum, porque a gente tem uma cultura antiga, a gente não quer fazer nota fiscal porque não quer pagar tributo e tudo mais. Mas hoje, por exemplo, o MEI paga R$80 por mês, não faz nenhuma diferença. E para o empreendedor é maravilhoso, porque ele está registrando a regra e tal, registrando a renda e tal. A gente está fazendo um projeto, Heródoto, que vai dar muito o que falar. Você
1: vem
0: vai ouvir
1: aí
0: falar
1: pela
0: muito
1: frente.
0: Disso. Tá pronto já está acontecendo, mas nós estamos dando mais energia para ele, que é o Contrata Mais Brasil. Olha que interessante, olha o que a formalização faz. Imagina, quantas escolas tem no Brasil? Quantos hospitais tem no Brasil? Quantas agências do Banco do Brasil, da Caixa, dos Correios? Muito bem. E se a gente começasse a pegar os serviços dessas agências, espaços, e em vez de passar para empresas, passasse para os MEIs? Então, o Banco do Brasil precisa lá pintar uma parede, os Correios precisam consertar a chave que quebrou. Em vez de licitar uma empresa, chamar uma empresa, se a gente levar isso para um microempreendedor do bairro, o pintor do bairro, o ar-condicionado do hospital que quebrou, chamar o técnico de refrigeração do bairro. Então, o Estado levando negócio e oportunidade para os empreendedores locais. Então, hoje, Heródoto, já funciona essa ferramenta que é o Contrata Mais Brasil. Você é um MEI, você pode entrar lá, se cadastrar, e você vai receber ofertas públicas da sua cidade, do seu bairro. A gente agora está fazendo uma grande inclusão de vários serviços federais para isso ter uma potência ainda maior. Então, quando você se formaliza, além de registrar sua renda, de poder alugar uma casa, de acessar um crédito, você passa a ter um mundo de novas oportunidades que você não teria se você não fosse um MEI regular.
1: Deixa eu perguntar outra coisa. Às vezes, quando quebra uma tomada lá em casa, ou o chuveiro está pingando e tal, tem aquele chama o marido de aluguel, porque esse marido aí não sabe mexer numa chave de fenda. A gente, o marido de aluguel, ele se enquadra nisso ou não?
0: Muito provavelmente. É o meu caso também, viu? Eu, se tentar botar um quadro na parede, eu derrubo a casa.
1: A minha mulher fala, não mexe aí que você é barbeiro.
0: É, você é barbeiro mesmo. Você... Eu não sou barbeiro, mas sou também. Não consigo fazer nada. É muito provável, viu? Porque o MEI permite esse tipo de coisa. Aliás, esse é o exemplo, esse é o exemplo clássico do por que o MEI foi criado, entendeu? O chaveiro, o jeito que faz consertos gerais, o encanador, desde que ele tenha renda de até R$81 mil por mês, ele pode entrar no MEI com todos os direitos e tributo muito baixo. Então, o marido de aluguel que vai lá salvar o Heródoto no sábado de manhã, provavelmente é um MEI.
1: Agora, deixa eu te perguntar o seguinte, você conhece isso muito melhor que eu. A legislação brasileira trabalhista vem lá de 1943, época da ditadura do Vargas, inspirada na Carta de Lavoro, que nós estudamos lá na faculdade, né? Que vem da Itália, Il Duce, fascismo. Está na hora de mexer nessa legislação, atualizar, enfim, como o capitalismo muda? Ela também, na sua opinião, tem que mudar ou não?
0: Não, veja assim, ao longo desses anos todos, o Heródoto, ela foi mudando, né? Ela foi consolidada lá em 43, era um momento que o mundo inteiro estava olhando para essas coisas, ela foi mudando. Eu acho que depende do que eu vou te dar uma resposta pessoal. Ela tem que mudar? Depende para quê? O capitalismo muda, você tem toda a razão. Então você tem novas formas de trabalho, uma parte de nós trabalha em casa, você tem mais flexibilidade, você tem uma série de novas possibilidades que a CLT tem que atender e tem que prever, e de modo geral ela atende e prevê. Agora eu queria ponderar duas coisas que eu acho importantes. A primeira coisa é uma coisa que a gente esquece muito, o Brasil é muito diverso. Então, ao mesmo tempo que você tem um trabalho, vamos dizer assim, moderno, aqui nós estamos em São Paulo, num bairro chique aqui no Brooklyn e tal... Você tem trabalho escravizado no Brasil ainda, trabalho análogo à escravidão. Você tem muita gente que tem um nível de precarização do trabalho, Heródoto, muito grande ainda. Então, aquelas regras básicas são muito importantes, primeira coisa. Segunda coisa é, a gente tem que modernizar, mas sem tirar direito das pessoas. Eu acho que a gente está criando uma sociedade em que as pessoas têm que viver bem, com qualidade, com claro, renda, com conforto, com segurança. Então... Vale sempre debater modernizar, acho que modernizar ajuda muito, tem muita coisa com certeza para modernizar, mas lembrando que o Brasil ainda é um país muito complexo, tem muita situação de precariedade e tentando achar um modelo em que a gente preserve os direitos das pessoas.
1: Professor, belíssima aula.
0: Obrigado.
1: Aprendi muito com você aqui, muito obrigado.
0: Tirando a camisa do Corinthians, foi tudo ótimo, que papo ótimo, Leonardo. Obrigado, um prazer
1: obrigado,
0: estar aqui.
1: Ministro. Obrigado. Aqui a nossa Nova Brasil, muito grato, muito obrigado.
0: Prazer.
1: Stephanie. Depois desse aprendizado que nós tivemos aqui com o ministro, vamos tocar aí as notícias, não é isso, Stephanie?
2: Isso, Heródoto. Muito obrigada a você, muito obrigada também ao ministro pela presença aqui no nosso noticiário. São 7h26, mas não dá tempo de notícia mais não. A gente te espera amanhã para muito mais do Brasil e do mundo aqui no Jornal Nova Brasil. Agora você fica com o noticiário aí da sua região. Muito obrigada e até amanhã.

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4: Muito bom dia para você. São 7 horas e 28 minutos nessa manhã de quarta-feira, dia 5 de agosto de 2026. Eu sou Zé Costa, Sérgio Gianotti de férias, e eu tô aqui trazendo para você o Redação Paradiso. Até às 10 horas a gente vai trazer muita música boa, muita informação, notícia, tem trânsito, tem muita coisa legal para você, tem promoção também. 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Trazendo já de cara também informação do trânsito com ele, Felipe Macon. Muito bom dia.
5: Pois é, Costa, um ótimo dia para você e para todo mundo aqui na Nova Paradiso. O sol já tá brilhando, temperatura em elevação, promessa de muito calor, umidade baixa, bebe água, galera. E com esse aviso, inclusive, de ventos fortes, a gente acordou cedo com esse aviso da Defesa Civil. Vamos Verdade. Juntos, conferindo a movimentação da Avenida Brasil, que já tem um trânsito quente para quem segue entre a Maré e o Caju. Uma carreta chegou até Enguiçá em bom sucesso, tem impactos na saída da linha amarela, lembrando da opção da linha vermelha para quem sai da Baixada Fluminense, mesmo também com trânsito intenso, principalmente a partir da Maré. Dutra, péssimo dia para quem desce a Serra das Araras, congestionamento, duas carretas se envolveram em um acidente na altura de Seropédica, passagem estreita rumo ao Rio e somente para veículos de passeio. Na BR-101 em Itaboraí, quilômetro 292, chegou a acontecer um incêndio em um ônibus, deixando parcialmente ocupada a via, tem trecho de lentidão. 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Daqui a pouco eu conto mais do trânsito por aqui.
4: Ok, eu também acordei hoje, recebi a mensagem da Defesa Civil alertando sobre ventania. Mais tarde a gente vai falar sobre isso aqui no programa. 7h30, bom dia para você. A quarta-feira começa assim no Redação Paradiso. Michael Jackson, ótimo dia para você.

0: Tá ali, você ouve na Nova Paradiso. Nem luxo, nem lixo. A primeira é com Michael Jackson, Remember the Time.
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0: Agora são 7h38 e hoje você vai saber aqui no Redação Paradiso, entre outros assuntos. Quest divulga nova pesquisa com intenções de voto para a presidência da República. Onda de calor na Europa pode elevar preços do azeite pelo mundo. Polícia realiza operações em diversos pontos do Rio contra roubos de carga e de veículos. Defesa Civil emite alerta de vento forte para a cidade do Rio. Fluminense e Vasco decidem hoje quem vai para as quartas de final da Copa do Brasil. E tem mais. Carlos Oliveira, bom dia.
2: Bom dia para você, Zé Costa, para todo mundo aqui na Nova Paradiso. No Redação, você vai ouvir também que sai hoje a definição do Copom sobre a taxa básica de juros do país, a popular Selic, e o senador Flávio Bolsonaro vai anunciar agora de manhã o nome do vice para a chapa presidencial. Essa quarta-feira é o último dia das convenções.
0: É hoje, dia 5 de agosto. Muito bem, são 7h39. Rod Stewart.

0: Fábio Júnior cantando Felicidade. Essa é a nova Paradiso. É um sucesso atrás do outro. Por isso que mesmo agora cedinho tem muita gente já ligada aqui na gente, curtindo o nosso Redação Paradiso, ouvindo as músicas, sabendo das notícias e participando pelo nosso WhatsApp 998951895. Não é isso, Carlos Oliveira?
1: Exatamente. Chegando por aqui, José Nilton, Luiz Orlando, Cleide Marinho, Lucinete Pedrosa, Rogério Gomes, Cleia Quaresma, Maria Cristina, Rogério Silva, Ana Paula, a Raquel, falando para todo mundo tomar cuidado com o vento.
0: Isso.
1: Eric Gabriel, Mário Borba, Ribas Marques, Edson de Souza e a Márcia Alves também chegando assim aqui também como a Érica, ou melhor, a Andrea Gabriele.
0: Muito bem, você que está indo para o trabalho, você que está acordando, abrindo os olhos agora para mais um dia, você que está tomando seu café da manhã, você que já está trabalhando, você que está no caminho aí no transporte público, tamo junto aqui na Nova Paradiso, Redação Paradiso.
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0: E direto do Centro de Operações da Prefeitura do Rio, ele tá de volta, Felipe Macon.
3: É isso, Zé Costa, e tô de olho nesse trânsito de chegada ao centro. Teve uma queda de carga de cimento mais cedo pela Rua Carmo Neto, deixando impacto na Avenida Presidente Vargas pela pista lateral sentido Candelária, passando pela Cidade Nova. Pessoal que agora vai com destino à Zona Sul, saindo do elevado do gasômetro, até faz melhor. Pega para a Via Expressa do Porto e logo depois o Aterro do Flamengo, trânsito com excelentes condições. Na ida para o túnel Rebouças já tem aquele trecho de retenção no acesso ao elevado da Avenida Paulo de Fronten. Vindo do Engenho Novo, congestionamento na Avenida Marechal Rondon até o Riachuelo, misturando ainda com os motoristas que vêm do Largo do Jacaré. Uma boa alternativa pode ser seguir por Vila Isabel, Rua Teodoro da Silva. 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Já já, tô de volta.
0: Ok, até já.
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0: 7 horas e 52 minutos na manhã de quarta-feira, dia 5 de agosto. Ó, como a gente falou aqui logo na abertura do Redação, a cidade do Rio entrou no estágio 2 devido à previsão de ventos fortes para essa quarta-feira. Inclusive, eu recebi, acredito que você também, Carlos Oliveira também recebeu, alerta da Defesa Civil avisando sobre as rajadas que podem chegar até 76 km por hora. Segundo o Centro de Operações Rio, a maior intensidade deve ser na zona oeste e nas áreas litorâneas da cidade. Para emergências, a gente lembra sempre dos telefones 193 dos bombeiros e 199 para o acionamento da Defesa Civil. Falando também da natureza, viralizou especialmente pelas redes sociais o registro de um vídeo mostrando uma baleia franca dançando com o filhote. É, flagra aí do fotógrafo Gabriel Clabin, foi feito no arpoador. A filmagem parece até uma brincadeira entre mãe e filho, mas a explicação é que isso é ato de sobrevivência, já que o filhote geralmente sobe na mãe para descansar e se proteger. Quem ainda não viu, procura aí nas redes sociais. Vale conferir, né, Carlos Oliveira?
1: Vale conferir. Parece um balé, tudo sincronizado, tudo muito bonito. A natureza nunca deixa de nos surpreender.
0: Com certeza, né? Com certeza.
1: Nos encanta sempre. E olha, Zé Costa, continuando aqui, um decreto que foi publicado ontem pelo prefeito Eduardo Cavalieri vai prever a implementação de 3 novas motofaixas na cidade do Rio. Uma delas no sentido Lagoa da Autoestrada Lagoa Barra, já existe uma no sentido Barra e as outras duas nos elevados Rufino Pizarro e o Engenheiro Freycinetti, que é mais conhecido como elevado da Avenida Paulo de Fronteira, né? Saindo da linha vermelha indo em direção ao túnel Rebouças.
0: Eu não sei nome de elevado. Viaduto nenhum.
1: A gente vai naquele, né, o viaduto de Madureira.
0: É,
1: de
0: se não falar onde é, assim, é, eu não sei.
1: Esse liga o Paulo de Fronten à linha vermelha, que é o elevado Rufino Pizarro.
0: Agora eu já sei.
1: Agora tá falado. De acordo com a Sete Rio, implementação chega até 60 dias e a gente lembra, as faixas, motofaixas, são demarcadas no asfalto com aquela pintura em azul.
0: É isso. Muito bem, são 7h55 agora. Nova Paradiso e Bruno Mars.

0: E eu e todo mundo vai cantar junto com o Jota Quest no Rock in Rio. 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Imagina só como é que vai ser isso, meu Deus do céu.
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0: 8:02, falando de esporte aqui no Redação Paradiso. Balançando no cargo e já até boicotado pela UEFA, o presidente da FIFA, Gianni Infantino, convocou para hoje uma reunião para tentar achar uma saída da atual crise. Segundo o que foi dito, o papo vai rolar no Marrocos e com a presença de dirigentes do alto escalão. O foco das divergências é um plano elaborado pela FIFA a fim de atrair investimentos privados. Isso como se a FIFA precisasse de dinheiro, né? Diversos cartolas da gestão já disseram que não foram sequer consultados e começam a pular do barco do Gianni Infantino. E já por aqui, Fluminense e Vasco decidem quem será o único carioca a seguir no mata-mata da Copa do Brasil. Assim como foi na ida, a partida de volta acontece no Maracanã. A bola rola às 21h30. No fim de semana, não tivemos gols. E hoje, uma vitória simples para qualquer lado classifica para as quartas de final. Em caso de novo empate, a decisão vai aos pênaltis. Carlos Oliveira, você que é um homem entendido no futebol, qual a sua previsão para esta peleja?
2: Uma torcida, na verdade.

0: José Costa, prevendo também um jogo agitado, porque no fim de semana, rapaz...
1: É, hoje não adianta ficar empurrando com a barriga, né?
0: Foi muito pobre. Se for assim, novamente, até porque, ô Zé Costa, hoje a previsão é de muita gente no Maracanã. Durante o fim de semana também foi decepcionante a presença de público. 35 mil pessoas, agora já pelo menos 50 mil devem chegar nessa quarta-feira,
1: pois
0: né?
1: Pois é, e hoje não tem escolha. Hoje tem que sair um ganhando. Então, se deixar, se der mole, pode ir para os pênaltis. E pênalti, como todo mundo diz, é uma loteria.
0: É, o vai ou racha.
1: Exatamente.
0: E olha, dando sequência aqui aos esportes, Zé Costa, no mercado de transferências, o Arsenal da Inglaterra acertou a contratação do brasileiro Bruno Guimarães, que estava no Newcastle, e ainda está de olho no Vini Júnior, que, segundo fontes internacionais, teria rejeitado o Real Madrid na renovação. E aqui a Marta ignorou as conversas de uma possível aposentadoria dos gramados, o maior nome do futebol feminino do Brasil. Ela tem 40 anos e disse que está com muita fome de futebol. Claro, tem a Copa do Mundo Feminina aqui no ano que vem. Foi uma entrevista à revista Marie Claire e a Marta disse que se cuida, sabe dos limites e abriu mão de muita coisa pela carreira.
1: Fala sério, né? Você é o maior nome do futebol feminino no mundo já, não sei quantos anos. Vai ter uma Copa do Mundo feminina no seu país. Você vai deixar de jogar agora?
0: Não pode.
1: Fala sério.
0: Não pode. As meninas arrasaram no PAN que teve aqui. A gente bateu os Estados Unidos no Maracanã.
1: É isso aí, Marta. E hoje em dia também, com 40 anos, o pessoal tá jogando ainda, né? 40 anos ainda é idade pra dá muito caldo ainda.
0: É, só eu que me aposentei aos 40.
1: Não, a gente é fraquinho, a gente não chega nem ao calcanhar da Marta. Muito bem, vamos em frente, 8 horas e 6 minutos, essa é a Nova Paradiso. Cidade Negra.

0: Simply Red Stars, agora 8h13.
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0: Com a informação agora, Felipe Macon.
2: E agora a gente fala sobre a linha amarela, altura de Pilares. Aconteceu uma batida com carro e moto no sentido da Avenida Brasil, vai deixando o trânsito mais difícil do que costuma ser. E lá na frente, a virada para Brasil, nada fácil. Lembrando, quem está saindo da freguesia tem a opção da Serra Grajaú Jacarepaguá, só que na chegada ao Grajaú tem um congestionamento por conta das condições do trânsito em Vila Isabel, Rua Teodoro da Silva. Muito difícil até a Barão de São Francisco. Depois dali é que melhora. Seguindo pela Avenida Rei Pelé, já está mais intenso, próximo ao Maracanã, houve um ônibus que enguiçou na Rua Teixeira Soares, bem ali próximo da Praça da Bandeira, deixando também reflexos. A Avenida Brasil com uma batida em Irajá, com caminhão, carro e moto no sentido centro. O pessoal vai encontrando perda de tempo. 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Daqui a pouco conto mais por aqui, Zé Costa.
0: Valeu, até já.
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0: Bom dia, Karen.
11: Bom dia, Zé Costa. Bom dia, super ouvinte da Nova Paradiso FM. As enzimas digestivas são proteínas que ajudam a quebrar os alimentos em partes menores, para o corpo absorver todas as propriedades dos alimentos. Elas são benéficas à digestão, à absorção, à assimilação dos nutrientes e à eliminação dos resíduos tóxicos. As enzimas são fundamentais ao excelente trânsito intestinal. E as principais são amilase, lipase e protease. Além disso, o bom funcionamento do órgão também assegura a produção de serotonina, neurotransmissor responsável pelas sensações de saciedade, bem-estar e disposição. 90% da serotonina é produzida nos intestinos. Tá vendo como a saúde intestinal influencia positivamente na sua saúde? Pois é, portanto, atenção principalmente à mastigação, que ajuda a estimular a produção enzimática. Então, bora mastigar. Tamo junto e até amanhã.
0: Valeu, Karen!
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0: Philip Bailey com Phil Collins, Easy Lover, Nova Paradiso, é um sucesso atrás do outro. 8 horas e 26 minutos, você está no Redação Paradiso.
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0: Bom dia, Victor.
2: Bom dia, Zé Costa. Bom dia, Carlos. Wagner Victor falando para os ouvintes da Nova Paradiso, na coluna Rio Soluções e Sustentabilidade. Hoje eu vou falar de uma coisa que aconteceu essa semana. A empresa de pesquisa energética, que é a empresa que faz o planejamento energético para o Ministério de Minas e Energia e que tem sede aqui no Rio de Janeiro, na Candelária, finalizou um cadastro para selecionar projetos para um leilão de baterias que vai acontecer em dezembro desse ano. Essas baterias, que são sistemas de armazenamento de energia, vão trabalhar com esses grandes sistemas de energia solar que nós temos no Brasil e de energia eólica, que produzem energia de maneira intermitente, e esse excedente de energia ele fica reservado ali e será despachado pelo operador nacional do sistema, que é o órgão que faz o controle do sistema elétrico interligado. Esse é um modelo largamente utilizado em outros países, Austrália, na própria Estados Unidos, na Califórnia, na China tem muito isso, e potencializa a questão da produção de energia renovável, que muitas vezes você tem um excedente ao longo do dia, especialmente a solar. Com isso você armazena esse excedente e lança no sistema de maneira mais tarde. O número de empresas que procuraram foi imenso, o número de projetos inscritos foi também imenso, e a gente vai ter, se tudo correr bem, em dezembro, um novo sistema de interligado ao nosso sistema brasileiro de energia elétrica, e tudo isso feito aqui no Rio de Janeiro, através de uma empresa que tem sede no Rio. Tá bom? Até a próxima semana. Um abraço a todos os ouvintes da Nova Paradiso.
0: Valeu, Wagner Victor.
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0: Pois é, nova pesquisa Quest sobre as eleições presidenciais em um cenário de primeiro turno apresentou o presidente Lula com 39% de intenções de voto, Flávio Bolsonaro com 30%. Nesse levantamento, Renan Santos e Caiado ficam com 4%, Zema com 2% de intenções. Cabo Daciolo, Augusto Cury e Samara Martins têm 1% cada. Já Clariana Barão, Edmilson Costa, Leonardo Avalanche e Hertz Dias não pontuaram nessa pesquisa. Votos brancos e nulos somam 8% e os eleitores indecisos são 10%. A margem de erro é de 2 pontos percentuais, para mais ou para menos, com nível de confiança em 95%. Foram ouvidos nesta pesquisa 2.004 eleitores, entre os dias 31 de julho e 3 de agosto. Pesquisa registrada no TSE, número BR06591/2026. Ainda de acordo com o levantamento da Quest, Lula vence os demais candidatos em cenário testados de segundo turno. Mas a pesquisa mostra também que a vantagem do atual presidente em relação a Flávio Bolsonaro caiu de 12 para 9 pontos no primeiro turno e de 8 para 5 em um eventual segundo turno. Carlos Oliveira.
3: E ainda no cenário político, Zé Costa, o senador Flávio Bolsonaro, candidato do PL, vai anunciar, a promessa é que anuncie hoje, até o fim da manhã, o nome do vice na chapa presidencial. É o último dia das convenções partidárias. Ele tinha dito que até o dia 15 poderia rolar, mas a equipe jurídica deu um alerta para ele, falou o seguinte, ó, pode ser levado à justiça aí.
0: Sim,
3: se você
0: prazo for, é prazo.
3: Esse prazo, exatamente, até porque no dia 15 acaba tudo e começa o registro de fato na Justiça Eleitoral. Então tem essa confusão de datas aí, o pessoal alertou o Flávio para não dar problema. Então, os nomes mais citados, de acordo com analistas políticos, o também senador Rogério Marinho e ou a vereadora de Fortaleza, Priscila Costa, são os mais cotados para compor a chapa de Flávio Bolsonaro em relação à eleição presidencial.
0: Maravilha, agora são 8h30. Nesta manhã de quarta-feira, dia 5 de agosto, o Oscar vai para... Essa ganhou o Oscar. Do filme de 1981, Arthur, o Milionário Sedutor. Em 1982, foi Oscar de Melhor Canção Original, Christopher Cross, Arthur's Theme.

0: Fat Family, fim de tarde na Nova Paradiso, no Redação Paradiso, 8h38.
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0: E ele continua lá no Centro de Operações da Prefeitura do Rio, trazendo as informações do trânsito para você aqui no Redação Paradiso. Felipe Macon.
2: Beleza, Zé Costa, observando a movimentação da Avenida Presidente Vargas, continua com a perda de tempo na pista lateral em direção à Candelária, altura da Cidade Nova, por conta de uma queda de carga que aconteceu na rua Carmo Neto, ocupando uma faixa, uma carga de cimento se deslocou da carroceria de um caminhão e com isso vai deixando reflexos no trânsito. É uma rota importante para quem vai em direção ao elevado 31 de março, vai buscar o túnel Santa Bárbara. Eu falo hoje do Aterro do Flamengo como alternativa de caminho para quem está passando pelo elevado do gasômetro, via expressa da zona portuária, né, rumo à zona sul, mesmo para quem precisa chegar ao Castelo. Se for para o Rebouças, tem a retenção no acesso ao elevado Avenida Paulo de Fronten. Lembrando que hoje é um dia difícil na Baixada Fluminense, Seropédico, com acidente com 3 carretas, deixando uma faixa liberada bem estreita na Dutra em direção ao Rio de Janeiro e com impactos na descida da Serra das Araras, um forte congestionamento. 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Daqui a pouco eu volto.
0: Perfeito, Felipe Macon. Daqui a pouco mais informações.
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0: 8 horas e 42 minutos, eu lembro que está valendo hoje no Redação Paradiso, que te ama cá Paris. 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E agora, Carlos Oliveira vai dizer pra mim aqui, ó, quem é que tá ligadinho na gente, quem é que tá mandando mensagem pelo nosso WhatsApp, Oliveira?
9: Pessoal falando aqui, é a Paula Coutinho, Carlos Renato, Wanda Paula, José Ricardo, Priscila Barreto, Mauro Ramalho, Tim Campos lá em Sorocaba, Jonas Gomes, Eunice Marinho, a Deise elogiando a programação
0: Opa,
9: musical.
0: Opa, valeu.
9: Rádio. dizendo que tá top. Boa. Carimba que é top, segundo ela. Valeu. E a Lúcia Helena, Zé Costa, mandou um recadinho assim, ó. Zé Costa, ouvi dizer que você vai fazer uma festa. Opa. Perto do Dia dos Pais. Quando? Onde? Conta tudo pra gente.
0: Lúcia Helena?
9: Lúcia Helena.
0: Lúcia Helena, é o seguinte, é amanhã, eu tô cismei que é amanhã, é sábado agora, véspera do Dia dos Pais, tá? 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E é o seguinte, hein? 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E se você quiser mais informações, anota aí o número do WhatsApp, 21 99 399 9272. Repetindo para você, 99 399 9272, beleza? 8 horas e 45 minutos, redação Paradiso, Tina Turner.

0: Roupa Nova, A Viagem, tema de abertura da novela A Viagem, de 1994. Você ouve aqui na Nova Paradiso.
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0: Agora 8h53, o presidente dos Estados Unidos, Donald Trump, diz que mais um acordo com o Irã a respeito do Estreito de Hormuz pode sair hoje ou amanhã. De acordo com ele, muitos progressos aconteceram durante as conversas, olha, coisa boa, e a prévia do compromisso cita rotas controladas por Irã e Omã. O indicativo é de cobrança de taxas de serviço para garantir segurança e preservar a área marítima. Os preços do petróleo recuaram após essa declaração do presidente americano. E a onda de calor que assola a Europa pode impactar o preço do azeite ao redor do mundo. Aí não, azeite não, mexe no meu azeite não. Isso tudo porque as áreas de cultivo das oliveiras já registram danos em Portugal, Espanha, Itália e Grécia. A seca e incêndios, junto ao calor extremo do verão por lá, têm reduzido a produtividade das lavouras. Com isso, a qualidade dos frutos diminui e os custos de produção, claro, sobem. Vamos comprar azeite, Carlos Oliveira.
2: É verdade, rapaz. E fica aquela briga, né, do pessoal dizer que aumentou por causa de fulano, por causa de Beltrano, né? Não,
0: agora eu li essa nota aqui, já sei quando chegar no mercado já vai estar mais caro.
2: Já é, já aumentam por antecipação.
0: O pessoal lá nem começou a produzir o azeite mais caro ainda, mas aqui já está mais caro.
2: É preventivo.
0: É, exatamente.
2: Olha, Zé Costa, ministro André Mendonça, do TSE e também do Supremo, determinou que o governo Lula apresente até 10 dias a relação completa de empenhos para publicidade entre 2023 e o primeiro semestre desse ano. Foi uma representação do PL contra o presidente Lula e o ministro da SECOM, o Sidônio Palmeira. A suspeita, segundo o PL, de discrepância e valores expressivos empregados na publicidade que ficariam acima do permitido. André Mendonça mandou todo mundo abrir as contas e investigar.
0: Muito bem, 8h55 agora. 14 bis.

0: Não dançou? Sister Sledge com He's the Greatest Dancer. Essa é a nova Paradiso, Redação Paradiso, até às 10 horas. Agora são 9 horas e 2 minutos.
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0: E ele traz mais informações, Felipe Macon.
2: Pois é, Costa, pessoal que está vindo pela Arquias Cordeiro, logo depois do estádio Nilton Santos, fica alerta por conta de um ônibus enguiçado, está ocupando uma faixa na altura da rua Piauí. Seguindo mais na frente, lá depois, para acesso à Avenida Marechal Rondon, Engenho Novo, tem o congestionamento, indo pela rua General Belegarde, é o melhor negócio, você que passa ainda pelo Meia pode seguir pelo outro lado da linha do trem, faz melhor. Avenida Rei Pelé ainda com um trânsito muito intenso, também trevo das Forças Armadas, para quem está vindo ali pelo Viaduto dos Fuzileiros, a chegada à Avenida Presidente Vargas com impacto de uma queda de carga de cimento na Rua Carmo Neto, rota para o túnel Santa Bárbara, a lateral da Avenida Francisco Bicalho, afetada também por conta dos motoristas acessando a Avenida Paulo de Fronten. Por falar em Avenida Paulo de Fronten, houve uma ocorrência policial, só que no sentido Bicalho, próximo ali da Vargas, ainda vai ocupando uma faixa da via. 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E volto com você, Zé Costa.
0: Valeu.
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6: Ler os rótulos dos alimentos é uma forma simples de fazer escolhas mais saudáveis no dia a dia. Além da tabela nutricional, vale prestar atenção à lista de ingredientes, que é organizada em ordem decrescente. Ou seja, o primeiro ingrediente é o que está presente em maior quantidade no produto. Outro ponto importante são as lupas.

0: na parte frontal das embalagens. Elas indicam excesso de açúcar adicionado, gordura saturada ou sódio. Na hora das compras, a recomendação é priorizar alimentos com listas de ingredientes curtas e conhecidas, além de dar preferência aos alimentos in natura ou minimamente processados.
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9: Theo Carvalho, muito bom dia.
10: Bom dia, Zé Costa. Muito bom dia a todos. E hoje o nosso papo é sobre Copa do Brasil, porque ontem Atlético Mineiro e Santos sofreram mais do que deveriam, é verdade, mas ficaram com as vagas nas quartas de final. O Atlético foi visitar o Juventude no Alfredo Jaconi e depois de um empate sem gols na partida de ida, tudo se encaminhava para um novo resultado de 0-0. O juiz já olhava para o relógio e para o apito para determinar o fim da partida, mas no último lance a zaga do Juventude acabou batendo cabeça depois de um lançamento e a bola sobrou de bandeja para o Alaminda marcar o gol da vitória. Já o Santos, que também empatou em 0-0 na ida, foi visitar o Remo no Mangueirão, em Belém. A vida dos paulistas ficou mais fácil depois que o zagueiro e capitão Marlon recebeu o cartão vermelho direto após impedir uma chance clara de gol. O Santos pressionou, mas só foi conseguir a classificação no segundo tempo, depois que Neymar entrou, roubou a bola e deu uma bela assistência para Rony colocar o Peixe nas quartas de final. Lembrando que o adversário da próxima fase será definido via sorteio. E por enquanto foi isso, Zé Costa. Mais tarde eu tô de volta para falar do clássico entre Fluminense e Vasco da Gama.
9: Valeu, Theo Carvalho. Agora 9 horas e 7 minutos.
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0: Lighthouse Family, Hi, você ouve aqui na Nova Paradiso. Redação Paradiso segue, agora são 9h14.
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0: A Polícia Militar realiza operações em vários pontos do Rio. A intenção é prender bandidos, retirar barricadas, coibir cobranças ilegais a moradores e comerciantes e ainda combater casos de roubos de cargas e de veículos. Até o momento, duas pessoas foram detidas na área da Vila Kennedy, com mais dois pelo juramento. As ações acontecem também na Maré, em Jacarepaguá e São João de Meriti, na Baixada Fluminense. O Comitê de Política Monetária do Banco Central revela hoje o que será da taxa básica de juros aqui do país. A aposta do mercado financeiro é por uma redução, o que seria a quarta seguida, levando a popular Selic de 14,25% para 14% ao ano. Segundo os analistas, deve ajudar também a prévia da inflação de julho, que veio abaixo do esperado. Vale dizer que mesmo com esse possível corte, a taxa real de juros do país vai continuar entre as maiores do mundo. Carlos Oliveira.
2: Olha, Zé Costa, a polícia da Coreia do Sul realizou a operação em escritórios de uma grande empresa que trabalha com cafés por lá, uma multinacional, após uma campanha publicitária difamar mortos que foram vítimas de projetos do governo. Eles foram à rua na década de 80 protestar contra o governo e foram mortos pelo governo da Coreia do Sul. Essa companhia fez uma propaganda difamando, debochando de quem morreu naquela marcha da Coreia do Sul. Exatamente, a polícia foi lá e fez uma busca nos escritórios. Vai sair muita gente presa por lá, já está chegando no fim da noite. Vamos ver o que acontece.
0: Sensibilidade zero, né? Zero não, né? Menos 10.
2: É porque o pessoal acha que propaganda pode tudo, né?
0: Meu Deus do céu. É aquilo que eu falo, rapaz. Você acha que já viu tudo na vida, aí vem o ser humano e te surpreende.
2: Negativamente.
0: Meu Deus do céu. 9h16 agora. Vamos tomar um café que melhora.

0: George Michael, Freedom 90. O nome da música é Freedom 90, não é só Freedom, mas a gente fala só Freedom mesmo e tá tudo bem.
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0: É com ele de novo, Felipe Macon.
2: Zé Costa, a gente está de volta observando a movimentação por Copacabana. Por conta de uma batida com carro e moto na rua Ministro Viveiros de Castro, está um bloqueio por ali acontecendo o desvio no trânsito para a Avenida Prado Júnior, que dá acesso à Orla de Copacabana para quem vem da Barata Ribeiro. Tem impactos na Barata Ribeiro, saída do Túnel Novo para Copa, enseada de Botafogo também congestionada. Pessoal que está vindo de Botafogo precisando chegar à Copa agora, vale a pena pensar no Túnel Velho, através da Rua Real Grandeza. E a Avenida Presidente Vargas, pista lateral à altura dos Correios, uma colisão com dois carros e motos sentido Candelária vai deixando o trânsito ainda mais congestionado. 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Daqui a pouco conto mais por aqui.
0: Ok.
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0: In Excess by My Side na Nova Paradiso 936.
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0: Começa a valer hoje a nova fase da Operação Tolerância Zero na Zona Sul. A novidade é a extensão das ações para as ruas no entorno das praias do Leme, Copa, Ipanema e Leblon. Além de um reforço geral no patrulhamento, serão feitas fiscalizações em cima de motos irregulares que circulam por toda essa região. De acordo com o governo, o objetivo é combater de forma direta a exploração do espaço público por bandidos.
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0: As produções Manas e O Agente Secreto dividiram a premiação de melhor filme concedido ontem durante o Prêmio Grande Otelo 2026. O evento é considerado popularmente como um Oscar do cinema brasileiro e condecorou diversas categorias em cerimônia ocorrida no Teatro Municipal. A lista de vencedores teve ainda Jesuíta Costa como melhor ator, Denise Weinberg a melhor atriz, Rodrigo Santoro e Dira Paz levando como ator e atriz coadjuvantes. Carlos Oliveira.
3: Zé Costa, posicionamento de um sistema de alta pressão no oceano influenciando o tempo na cidade do Rio. De acordo com o sistema Alerta Rio, céu fica parcialmente nublado a claro, sem previsão de chuva. Ventos entre moderados e umassajadas pontualmente fortes nos períodos agora da manhã e da tarde. Umidade relativa do ar em baixa entre 21% e 30% durante a tarde. Hidratação é a medida mais correta. A máxima pode chegar aos 33 graus, a gente lembra, todo mundo, ou praticamente todo mundo, recebeu no início da manhã um alerta da Defesa Civil. A cidade do Rio está no estágio 2, evitar sempre ficar embaixo de árvores e estruturas metálicas e emergências 199 da Defesa Civil ou 193 do Corpo de Bombeiros.
0: Importante lembrar, Carlos Oliveira, que esse aviso não é só para hoje.
3: E para os próximos, né? Exatamente.
0: Acho que até sexta-feira, se para não me engano, próximos, é isso?
3: Exatamente.
0: Porque senão o pessoal, tá vendo, não ventou nada, aí relaxa. Não é assim, não é só para hoje o aviso. Então continua valendo, hoje quarta-feira, amanhã quinta, sexta-feira. Então continue aí se cuidando e de olho no vento.
3: Tem que ficar ligado.
0: Dá para ficar de olho no vento? Faz sentido essa frase que eu falei?
3: Olha, falaram até alguma vez de estocar o vento.
0: É verdade. Jorge Vecilo.

0: Buquê de Abelha, garotos, na Nova Paradiso.
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0: Faltam agora 9 minutos para as 10 horas. Redação Paradiso. Hoje você ouviu aqui com a gente, ó. Quest divulgou nova pesquisa com intenções de voto para a presidência. Onda de calor na Europa pode elevar preços do azeite pelo mundo. Polícia realiza operações em diferentes pontos do Rio contra roubos de cargas e de veículos. Defesa Civil emite alerta de vento forte para a cidade. Fluminense e Vasco decidem quem vai para as quartas de final da Copa do Brasil. E o que mais, Carlos Oliveira?
2: Zé Costa, que sai hoje a definição do Copom sobre a taxa básica de juros do país e que o senador Flávio Bolsonaro vai anunciar hoje o nome do vice para a composição da chapa presidencial, último dia das convenções.
0: Muito bem, faltando 8 minutos para as 10 horas, daqui a pouquinho, Mário Márcio aqui na Nova Paradiso e agora tem Bee Gees. Essa é da antiga, How Deep Is Your Love? O tema romântico do filme Os Embalos de Sábado à Noite.

Djavan com Lilás. Encerrando o Redação Paradiso por hoje, resultado de promoção Kit Amaca Paris, dois perfumes femininos, dois perfumes masculinos, saindo para Kátia Regina de Abreu Oliveira. Kátia Regina de Abreu Oliveira, final do telefone 8083. Kátia Regina, de olho aí no WhatsApp, você vai receber mensagem da nossa equipe de promoção explicando sobre a retirada do seu prêmio. Fica ligadinho aí. Você que não ganhou, não fique tristinho nem tristinha, porque mais tarde tem mais.

0: Um abraço.
1: Um abraço, até amanhã.
0: Até amanhã, 7:30 da manhã, eu, Zé Costa, continuo por aqui no Redação Paradiso, férias de Sérgio Janotti. Sabe onde Sérgio Janotti está nesse momento?
1: Olha, Manoel? Ele deu um perdido, cara.
0: Deu um perdido?
1: Alguns dias que ele não faz chamada de vídeo.
0: Será que foi preso
1: em algum
0: país?
1: Ele passou por Casablanca, né, lá no Marrocos. Sim. Depois estava na ilha de Lesbos, a última vez que ele falou comigo. Depois deu um perdido.
0: É, deve estar.
1: Eu estou preocupado.
0: Deve estar no iate de algum bilionário por aí.
1: Isso, algum milionário grego, né?
0: Sempre bem relacionado, Sérgio Janotti. Muito bem. Então amanhã eu volto. Valeu, valeu, gente. Valeu, Mário Marçom.
1: Valeu.
0: Tchau.
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5: 10 horas 6 minutos. Salve, pessoal, muito bom dia. Tudo bem? Tudo tranquilo? Eu sou o Mário Márcio.
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5: Seguimos juntos até as duas, tocando um sucesso atrás do outro. E você vem comigo, não vem? Então vambora. Nós e a Madonna. Live to Tell.

Muito bem, foi então Queen, I Want to Break Free. Nova Paradiso, rádio oficial do Rock in Rio Brasil 2026, são 10h19. O cara tá chegando aí, ele continua perigoso. Fábio Júnior, seu melhor amigo.

0: Gang Get Down On It. Antes teve Gilberto Gil, da trilha sonora da novela Renascer, de 1993, Parabole Camará, do disco do mesmo nome, de 1991. Naquela época, na época das parabólicas, que tornavam o mundo pequeno, que cabiam numa antena, o Gil, já visionário, adivinhava o que acontece hoje quando o mundo cabe na tela de um celular.
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0: 10:39. Vamos dar uma passadinha lá no Centro de Operações Rio para saber do Felipe Macon a situação do trânsito nesse momento. Bom dia, Macon.
2: Mário Márcio, ótimo dia para você e para todo mundo aqui na Nova Paradiso. Vamos acompanhando a movimentação para quem segue em direção à Zona Sul. Saída do túnel Santa Bárbara, teve uma batida envolvendo carro e moto no viaduto Engenheiro Noronha em direção à Praia de Botafogo, deixou o trânsito mais intenso no túnel. Lembrando que tem a alternativa do aterro do Flamengo, mas sabendo também do engarrafamento ainda na enseada de Botafogo. Saída do Acústico com fluxo intenso, chegada à Gávea, quem está partindo de São Conrado pela Avenida Niemeyer vai encontrando um excelente panorama. Linha Amarela continua com fluxo intenso no acesso à Avenida Ayrton Senna, fica esse alerta para quem segue rumo à Barra. 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Daqui a pouco eu volto contigo por aqui, Mário Márcio.
0: Até daqui a pouco, Macon.
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Cyndi Lauper. Girls Just Wanna Have Fun. Antes teve Isabela, Quero Ser Feliz Também. Nova Paradiso, faltando 4 para as 11. Frejá.

0: com você, Macon.
1: Valeu, Mário Márcio chamou, tô por aqui falando agora sobre um caminhão que enguiçou na Avenida Padre Leonel Franca, na Gávea, caminho em direção aos túneis acústicos, o Zuanjo, o pessoal vai encontrando muito congestionamento. Lembrando da Avenida Niemeyer como rota alternativa, a reversível já foi desfeita. Na Avenida Brasil, trânsito intenso em Ramos por conta de um caminhão que enguiçou rumo ao centro, linha vermelha é a melhor pedida saindo da Baixada Fluminense. A Dutra ainda bastante congestionada, área de seropédica, depois de um acidente grave que aconteceu envolvendo três carretas, deixando uma passagem estreita rumo ao rio, há reflexos na descida da Serra das Araras. Atenção para quem vem do Sul Fluminense. 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Já já tô de volta aqui na Melhor, na Nova Paradiso.
0: Valeu, até já.
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0: As rusgas entre o presidente Lula e o presidente do Senado, Davi Alcolumbre, parecem ter chegado a um fim. Parece. Segundo reportagens publicadas mais cedo, um encontro entre os dois ocorreu ontem à noite a fim de quebrar o gelo. E tudo se deu na casa do ministro Alexandre de Moraes, contando ainda com a presença do ministro Cristiano Zanin, ambos do Supremo. O papo durou 2 horas. O indicativo é que o canal de diálogo foi reaberto e tudo tá zerado. O secretário de Segurança Pública do Rio, Vitor Santos, disse que a utilização de drones para lançamento de explosivos na guerra da Ucrânia inspirou as ações de bandidos aqui. Em fala durante um seminário, o secretário destacou ainda a facilidade para a compra dos equipamentos pelos criminosos através da internet. Segundo uma matéria do jornal O Globo, foram 7 casos de lançamentos de artefatos por meio de drones desde o mês de março aqui no Rio.
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Shop Boys, Domino Dancing. Maurício Manieri, Bem Querer. Por incrível que pareça, a inspiração para Domino Dancing veio durante uma partida de dominó que a dupla disputou durante uma viagem que fizeram à Tailândia. O parceiro, o cara que jogava com eles, cada vez que ganhava uma partida, levantava igual um maluco e saía dançando. E aí veio a inspiração dos dois para criar Domino Dancing. É sério isso? Nova Paradiso 11:20. Pepeu Gomes.

Lincoln Olivetti e Robson Jorge, saudades dessa dupla. Baila Comigo, tema de abertura do mesmo nome, da novela do mesmo nome, de 1981. Os caras revolucionaram nessa época aí. Anos 70, 80, só dava eles como arranjadores, como músicos, acompanhando muitas feras aí da nossa música. Antes, o que, que a gente teve antes da dupla? Correu aqui sem eu pedir. Peter Tosh, Johnny B. Goode, 11h33. 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A gente segue assim, ó.

Essa daí também foi gravada pelos Beatles, com sucesso no álbum Beatlemania. Carpenter's Please, Mr. Postman, antes teve Lulu Santos e Sereia. Nova Paradiso, faltando 15 para o meio-dia. Tim Maia.

0: Fechando sem escalas, Duran Duran, Hungry Like the Wolf. Antes teve Jorge Benjor, que maravilha.
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0: 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Assistir.

0: Mengarda em direção a Maria Antônia, na sequência General Belegarde, melhor forma de chegar à Avenida Marechal Rondon. Na sequência, até que melhorou a situação vindo por Sampaio Riachuelo. Pessoal que vai por Vila Isabel, Rua Teodoro da Silva, também já servindo de rota alternativa. Mais cedo, havia uma manutenção nas proximidades da saída do Grajaú pela Teodoro, já passando por Vila Isabel, uma manutenção na rede de energia. Agora, a circulação já melhora. Avenida Rei Pelé passando próximo ao Maracanã, com melhor situação do que vir por dentro do que pela Rua São Francisco Xavier. 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Vou ficando por aqui, Mário Márcio, uma ótima tarde para você e para todo mundo aqui na Nova Paradiso.
1: Valeu, Macon, bom descanso, até amanhã.
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1: O Vaticano anunciou que o Papa Leão XIV fará uma visita à América em novembro. De acordo com a Santa Sé, o pontífice vai passar pelo Uruguai, Argentina e Peru entre os dias 6 e 17. O itinerário completo dessa viagem ainda não foi divulgado. Um papa não faz visitas apostólicas ao continente americano desde que Francisco esteve no Chile e também no Peru no mês de janeiro de 2018. Balançando no cargo e até já boicotado na UEFA, o presidente da FIFA, Gianni Infantino, convocou para hoje uma reunião na busca por encerrar a atual crise. O encontro será no Marrocos, tendo a presença de dirigentes do alto escalão. O foco das divergências é um plano elaborado pela FIFA para atrair investimentos privados. Alguns cartolas já ameaçam pular do barco que tá afundando.
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3: Reunião agendada, 8 profissionais numa sala por 1 hora e quando acaba, cada um levanta, ninguém sai com decisão, com responsável e com prazo. Voltam para as suas mesas e a vida segue exatamente igual a antes. Existe uma ilusão perigosa nisso, a sensação de que porque teve reunião, alguma coisa aconteceu. Não aconteceu. Reunião por si só não move o negócio. O que move o negócio é decisão e execução. A reunião só vale quando ela produz isso. Reunião boa resolve, alinha, destrava, faz a coisa andar. O problema é a reunião que ninguém sabe para que serve, que começa sem uma pergunta clara para responder, que não tem ata, que vira bate-papo, atualização que cabia numa mensagem, conversa que gira e não fecha. E termina a qualquer hora e sem ninguém para perguntar. E aí, quais os próximos passos? Toda reunião deve nascer com 4 pontos. Anota aí: um objetivo claro, um foco que não deixa a conversa escorregar, hora para terminar e, no fim, uma decisão registrada com dono e data. Sem isso, você não avançou, só sentou antes de mandar o próximo convite. Quer uma dica? Comece com a pergunta: qual decisão precisa sair daqui? Se não tiver resposta, não é reunião que você precisa. Reunião não é resultado. Resultado é o que você decide e executa depois dela. 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
4: 9:00, boa tarde. Eu sou o Mário Márcio, vamos juntos até as 2, tá? Sempre no mesmo esquema, um sucesso atrás do outro. Vem comigo, tá?
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Tina Turner, Let's Stay Together. Bora ficar juntos aqui em 89,5. Antes teve a Marisa Monte, Bem Que Se Quis. Good or bad, happy or sad. 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Meio-dia e 20.

0: Coisas de Casal do Rádio Táxi faz parte da trilha sonora da novela Sol de Verão de 1982. Antes teve Toni Braxton and Break My Heart.
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6: Olá, querido ouvinte, você sabia que a deficiência de vitamina D é muito comum nas pessoas? Entre os sinais e sintomas, vou destacar fraqueza muscular, cansaço constante, dor nos ossos e articulações, baixa imunidade, aumentando o risco de infecções. Além disso, pessoas com deficiência dessa vitamina podem sentir dificuldades de concentração e apresentar humor deprimido. Para garantir níveis adequados de vitamina D, consulte um médico, solicite exames, pegue sol, melhore a sua dieta e suplemente se necessário. Para mais dicas de saúde, siga agora mesmo meu canal do YouTube, Doutor João. Te vejo lá e até a próxima.
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0: Louder. Ray Parker Jr., Ghostbusters. Who you gonna call? Antes teve Ana Rato e a regravação de Passe em Casa. Nova Paradiso, faltando 10 para uma.
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0: Jocelyn Brown, Somebody Else's Guy, antes Roupa Nova, Anjo. Depois do intervalo tem 100 escalas e promoção.
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0: Surpresa, hein? O deputado federal Alfredo Gaspar, do PL de Alagoas, foi escolhido para a vaga de vice na chapa do senador Flávio Bolsonaro, de olho na disputa da eleição presidencial. Gaspar ganhou projeção ao ter sido relator da CPMI do INSS, que terminou sem relatório aprovado. Hoje é o último dia para a realização das convenções partidárias e todos os candidatos têm as chapas completas. O registro no TSE deve ser feito até o dia 15 e a campanha eleitoral começa no dia 16. Um relatório divulgado pela Firjan revela que a Baixada Fluminense tem 9 vezes mais carros roubados em relação à média nacional. O levantamento analisou dados de 2015 a 2025, citando Duque de Caxias, Magé, Belfor Roxo, Guapimirim e São João de Meriti, com 747 roubos para cada 100 mil veículos no ano passado. Segundo a Firjan, os números evidenciam uma situação crítica da segurança pública na região pela atuação de criminosos e disputas territoriais.
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8: E durante o Sem Escalas tem promoção. É, tem sim. Valendo agora. O que que tá valendo? Deixa eu ver aqui. Par de ingressos para a segunda edição do Festival de Teatro do Rio. Deserto, baseado na vida e obra de Roberto Bolanhos. Esses ingressos são para domingo, dia 9 de agosto, 6 da noite, no Teatro Total Energies. Para concorrer, envie nome completo e bairro para o nosso WhatsApp. 998951895, no fim do Sem Escalas, eu digo o nome do ganhador ou ganhadora dos ingressos, ok? A gente abre esta edição do Sem Escalas com Dionne Warwick.
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Ahá, Cry Wolf. Antes teve Skank Acima do Sol. Nova Paradiso 1:15. Biafra.

Faixa do álbum Postcards from Heaven, Lighthouse Family Rain Cloud. Antes teve Fera Ferida, trilha de abertura da novela do mesmo nome, exibida pela Globo em 1993. 1:32, Nova Paradiso 89,5, sem escalas, um sucesso atrás do outro, sem comerciais e ainda tem promoção, gente. 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Para concorrer, envie rapidinho o nome completo e bairro para o nosso WhatsApp, que é o 998951895. Resultado daqui a pouquinho, no fim do Sem Escalas, que segue com Paralamas.

Marina Lima, música do Kiko Zambian, que eu te amo, você. Nova Paradiso, 1:43. Jimmy Cliff.

0: A última do Sem Escalas pro dia nascer feliz. Antes teve Weather Girls, It's Raining Men.
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0: Bora pro resultado da promoção que rolou durante o Sem Escalas, valendo par de convites para a segunda edição do Festival de Teatro do Rio. A peça em cartaz no Teatro Total Energies, no próximo domingo, dia 9, é baseada na vida e obra de Roberto Bolaños, Deserto. Quem faturou a promoção e vai assistir no domingo Deserto, tem final de telefone 5206, Denise de Sá. Parabéns, Denise. Nossa equipe de promoções já mantém contato com você para combinar a entrega dos seus ingressos. Bom divertimento domingo lá no Total Energy. E você que não ganhou, continue ligado, continue participando. Já a Patrícia Cunha libera para vocês ingressos, libera promoção, um monte de coisa. Hoje ela tá bem dadivosa, porque hoje é um dia especial para ela.
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0: O Comitê de Política Monetária do Banco Central revela hoje o novo patamar da taxa básica de juros. Para o mercado financeiro, haverá redução, a quarta seguida, levando a Selic de 14,25% para 14% ao ano. A prévia da inflação de julho, que veio abaixo do previsto, é vista como justificativa, mas a questão fiscal do país ainda impede cortes maiores, o que beneficiaria a economia de um modo geral. O anúncio do Banco Central sai a partir das 6, no horário de Brasília. Estamos ansiosos. Fluminense e Vasco decidem quem será o único carioca a seguir no mata-mata da Copa do Brasil. Assim como foi na ida, a partida de volta acontece no Maracanã e a bola rola às 9:30 da noite. No último fim de semana, o placar ficou no 0-0 e, mais tarde, a vitória simples para qualquer lado já classifica para as quartas de final. Em caso de novo empate, a decisão vai direto para os pênaltis. Acho difícil que Fluminense e Vasco consigam fazer um jogo tão ruim quanto fizeram no fim de semana. Pelo amor de Deus, né? A torcida não merece já ter mais de 50 mil ingressos vendidos. Boa sorte para todos, especialmente para o meu Fluminense. Desculpe. Patricinha!
6: E o meu Vasco? Ai,
0: você é vascaína, eu sou Patricinha?
6: Vascaína.
0: Poxa, seu aniversário, eu não devia ter falado isso.
6: Vambora! Fala
0: não,
6: coisa boa!
0: Não quero.
6: Vamos falar de coisa boa?
0: E aí, como você se sente?
6: Um pouco mais velha. Acordei com uma dor já do lado esquerdo aqui da coluna. Mas falei assim, é processo, gente. Passou dos...
0: Se acostumando.
6: Ih, eu ia falar a idade já. Não
0: fala,
6: vamos
0: não.
6: Falar.
0: Fala bafo caso.
6: Passou de certo. Idade, você precisa só contabilizar ali, não, dói menos, esquerda, direita, pôr do pé, o olho.
0: Tá bom.
6: Mas o importante é
0: saúde.
6: Saúde, tô aqui, né, trabalhando.
0: Bom.

0: 98951-895. Deem parabéns pra ela. Eu já fiz a minha parte. Façam vocês as suas agora.
1: Pode trazer um bolinho, pode trazer alguma coisa boa pra gente comer. Um presente, né? Vem aqui olhar pelo vidro.
0: Uma bolsa Chanel.
1: Oh! Eu nem cheguei nesse lugar, mas tô aceitando. Vambora.
0: Beijo, querida.
1: Beijoca.
0: Tchau, gente.
1: Até amanhã.
0: Tchau.
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1: Ótima tarde, ótima quarta-feira. Você está na Nova Paradiso em 89,5. Eu sou Patrícia Cunha e te acompanho até às 6.
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1: Abra o som de um clássico da banda Bee Gees.

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0: Jota Quest.
1: Presença confirmada.
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0: de abertura da novela Pecado Rasgado, isso lá em 1978. Não existe pecado ao sul do Equador, nem Mato Grosso.
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9: atual campeão da Fórmula 1 e vencedor da última etapa disputada na temporada 2026, o piloto Lando Norris, da McLaren, criticou a busca excessiva da organização do campeonato pelos lucros, o que, segundo ele, estaria prejudicando o próprio esporte. O britânico também criticou a motivação por trás dos novos regulamentos técnicos que entraram em vigor na atual temporada, indicando que essas mudanças foram feitas com o objetivo de atrair novas montadoras para a Fórmula 1, porém, sem se importar com os competidores que já participam da categoria. Eu volto amanhã, aqui na Nova Paradiso, com notícias do automobilismo. Siga nas redes sociais, @Turbinol. Um forte abraço e até!
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A gente dançou essa, patinou o som de Eurythmics, sucesso lá da década de 80, por aqui. Nova Paradiso, 10 para as 3. Titãs.

0: Ah, os anos 80. A gente encerra muito bem essa hora ao som de Dancing in the Dark, Bruce Springsteen.
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0: Atenção, você motorista, como é que tá o trânsito neste momento? 2h58, a gente vai pro centro de operações. Paulo Matos tem informações. Oi, Paulo, boa tarde.
2: Oi, Paty, ótima tarde para você e para todo mundo ligado aqui na Nova Paradiso. Excelente quarta-feira para todo mundo. Simbora, Paty, falar da movimentação da linha amarela. Tinha acidente mais cedo envolvendo caminhão e moto. Uma faixa chegou a ficar ocupada no trecho de Pilares para quem vai no sentido Barra da Tijuca. Obviamente, ainda tem lentidão por lá, começando no trecho de Higienópolis. A melhor opção para o motorista evitar essa confusão é seguir por outros acessos à Via Expressa. É o caso da Borja Reis, passa pela região do Meier, tudo tranquilo. Na passagem pelo túnel da Covanca e também na chegada a Jacarepaguá. Para evitar de vez mesmo a passagem da linha amarela, aí a alternativa é a autoestrada Grajaú-Jacarepaguá. Tudo tranquilo por enquanto pela estrada dos Três Rios e também a estrada do Pau-Ferro. Linha vermelha, também tinha acidente por lá. Próximo do trecho de acesso para o Parque das Missões, uma colisão que envolveu utilitário e dois carros no sentido Baixada Fluminense. Também tem lentidão por lá a partir do trecho do Fundão. 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Daqui a pouco eu tô de volta. Combinado, Paty?
0: Combinado, Paulo. Até já.
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0: A Polícia Militar encontrou uma gráfica clandestina de dinheiro falso na comunidade Nova Holanda, no Complexo da Maré, com o auxílio de cães farejadores. Foram apreendidas centenas de cédulas falsas de 10, 20 e 100 reais, encaminhadas à 21ª DP em Bom Sucesso, sem prisões no local. A ação faz parte de uma operação na Maré para combater a expansão do Comando Vermelho e crimes como roubos de cargas e veículos, com 4 suspeitos detidos. 10 anos após a Olimpíada de 2016, o Rio ainda enfrenta desafios nas áreas de mobilidade e segurança pública. Apesar de obras como a linha 4 do metrô, o VLT e o BRT Transolímpico, a expansão do transporte ficou incompleta e o crescimento da barra agravou os congestionamentos. Especialistas defendem a ampliação da rede de metrô para reduzir a dependência do carro. Na segurança, a política de pacificação perdeu força e o avanço do crime organizado mantém distante a promessa de um legado duradouro. Novas obras viárias estão em andamento para tentar aliviar o trânsito na região, que é caótico.
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8: Ler os rótulos dos alimentos é uma forma simples de fazer escolhas mais saudáveis no dia a dia. Além da tabela nutricional, vale prestar atenção à lista de ingredientes, que é organizada em ordem decrescente. Ou seja, o primeiro ingrediente é o que está presente em maior quantidade no produto. Outro ponto importante são as lupas na parte frontal das embalagens. Elas indicam excesso de açúcar adicionado, gordura saturada ou sódio. Na hora das compras, a recomendação é priorizar alimentos com listas de ingredientes curtas e conhecidas, além de dar preferência aos alimentos in natura ou minimamente processados.
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0: Ótima tarde, ótima quarta-feira. Estamos na metade do caminho. Agora 3:06. Sou Patrícia Cunha. Te acompanho até às 6. Que tal você agora concorrer àquele kit com 4 perfumes? É o kit Chama Caparis. São 2 perfumes femininos, mais 2 perfumes masculinos. E participa quem enviar o nome completo para o nosso WhatsApp. É agora. 2199-895-1895. Você vai enviar o seu nome completo e já vai estar concorrendo. Vou repetir o nosso WhatsApp. 2199-895-1895. Boa sorte pra você. A nossa viagem vai começar e é o som de Guthrie.

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Um clássico lá de 1976, ao som de Barry White. Você curtindo aqui no Sem Escalas. Nova Paradiso, 3:18. Fábio Júnior.

Montel Jordan, a gente curtindo e entrando lá nos anos 90 com esse clássico aqui da Nova Paradiso em 89,5. Agora 13h33, que tal você participar agora através do nosso WhatsApp para levar prêmio? Tá valendo kit Amacá Paris, são 4 perfumes, 2 femininos mais 2 masculinos, para você que participar através do nosso WhatsApp 21 99 89 5 1 89 5. Daqui a pouquinho sai o resultado. Boa sorte pra você, não perde tempo. A gente segue o Sem Escalas ao som de Pretenders.

Como essa fez a gente dançar lá nos anos 90. I've been thinking about you com London Beach. Nova Paradiso, 3h45. Balara e Jorge Versi.

0: gravação de um clássico da era disco, o Dancing Days, Lulu Santos, para fechar muito bem mais uma edição do Sem Escalas. Você curtindo um sucesso atrás do outro aqui na Nova Paradiso em 89,5. Atenção, atenção, você que participou da promoção, tá levando aquele kit com 4 perfumes, é o kit Amancá Paris. A Geise Moreira Silva, final de telefone 0843. Geise Moreira Silva. Fica atento ao seu WhatsApp, tá bom, Geise? Nossa produção vai entrar em contato, vai te passar todos os detalhes pra você passar pela Nova Paradiso e sair perfumada daqui.
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0: Atenção, você motorista. Como é que tá o trânsito neste momento? 3h57, a gente volta pro centro de operações. Paulo Matos tem atualizações. Oi, Paulo.
4: Oi, Paty. De volta com mais do trânsito para você ligado aqui na Nova Paradiso, de olho no centro do Rio. Até porque já começa a complicar a passagem pela Francisco Bicalho. Quem vai seguir em direção ao viaduto do gasômetro perde tempo já a partir do trecho da linha férrea. Rodrigues Alves é uma boa escolha para você que tá passando no sentido gasômetro Avenida Brasil, mesmo com a movimentação intensa no trecho da Gamboa, melhor comparado com a Bicalho neste início de tarde de quarta-feira. Quem vai pela Presidente Vargas, lentidão no sentido Candelária. Pista lateral, por enquanto, pior ali no acesso para a Avenida Passos, sendo algo bem pontual. Já melhora mais à frente no trecho de acesso para a Avenida Rio Branco. 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Daqui a pouco eu tô de volta com mais do trânsito. Combinado,
0: Paty?
4: Até já,
0: Paty. Paulo. Até já.
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0: A Justiça do Rio manteve a decisão que obriga a Prefeitura a criar 20 novos centros de referência especializados de assistência social, os CREAS. A medida visa adequar a rede ao parâmetro do Conselho Nacional de Assistência Social, que prevê uma unidade para cada 200 mil habitantes. A ação foi movida pela Defensoria Pública em 2019 e a condenação foi confirmada após a rejeição de novo recurso do município. Os CREAS atendem pessoas em situação de vulnerabilidade como vítimas de violência, pessoas em situação de rua e adolescentes em medidas socioeducativas. A Prefeitura quer recorrer novamente da decisão. Uma operação conjunta das polícias civis do Rio de Janeiro e do Rio Grande do Sul prendeu Alexandre Albara, suspeito de integrar uma quadrilha que fornecia fuzis ao Comando Vermelho na Rocinha. A investigação começou após a apreensão de um arsenal em Seropédica, isso foi lá em 2024, transportado do Rio Grande do Sul para o Rio de Janeiro. Segundo a polícia, a organização tinha divisão de tarefas e usava veículos adaptados, linguagem cifrada e contas de terceiros para ocultar as operações. Albara atuava nos núcleos financeiro e logístico do grupo e tinha mandado de prisão por organização criminosa armada e comércio ilegal de armas.
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4: Ótima tarde, ótima quarta-feira. Você está na Nova Paradiso em 89,5. Eu sou Patrícia Cunha e vou te acompanhar até às 6 com um sucesso atrás do outro.
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4: Dino Vanelli.

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Um clássico dos anos 90, você curtindo por aqui, Just Another Day, John Cicada. Nova Paradiso, 419. Marisa Monte, Seu Jorge e Flor, pra melhorar.

0: Tema de novela, Chega Mais, lá de 1980. Você curtiu Rita Lee. Chega mais,
1: chega. 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
20: Olá, querido ouvinte, você sabe quais são os primeiros sinais de insuficiência cardíaca ou coração fraco, coração grande? Os sinais e sintomas iniciais incluem falta de ar, especialmente durante atividades físicas ou ao deitar, inchaço nos pés, tornozelos e pernas, fadiga extrema e dificuldade para realizar atividades cotidianas. Outros sinais podem incluir ganho de peso rápido devido à retenção de líquidos e palpitações. Se você estiver com esses sintomas, procure um médico imediatamente. Para mais dicas de saúde, siga agora mesmo o meu canal do YouTube, Doutor João. Te vejo lá e até a próxima.
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0: Suzane Vega, Luca, você curtindo aqui na Nova Paradiso. Nova Paradiso, 10 para as 5.
1: 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Barão Vermelho, presença confirmada.

0: A gente encerra muito bem ao som de Luther Vandross, Never Too Much. Já tem mais por aqui.
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0: Atenção, você motorista, como é que tá o trânsito neste momento? 4h58, a gente volta pro centro de operações. Paulo Matos tem atualizações. Oi, Paula, com você.
2: Oi, Paty, de volta com mais destaques do trânsito para você aqui na Nova Paradiso. Agora falando do centro do Rio, quem vai pela Presidente Vargas já começa a piorar o caminho para a Zona Norte. Lentidão, principalmente pela pista central até o trecho da Central do Brasil. Na lateral tá um pouco pior no acesso pelo viaduto 31 de março. Aliás, reflete também na saída do túnel Santa Bárbara, passagem pelo 31 de março, no sentido Santo Cristo, também com dificuldades. Portanto, melhor caminho de saída do centro pode ser a Salvador de Sá. Tem uma condição melhor, inclusive, na chegada mais à frente ao Largo do Estácio e na Avenida Paulo de Fronten, para quem vai seguir rumo à região da Tijuca ou outros pontos da Zona Norte. Francisco Bicalho, já com lentidão a partir do acesso. Vai assim também na subida para o gasômetro, mesmo está acontecendo lá na Rodrigues Alves, com dificuldade já na saída do túnel Marcelo Alencar. Tudo isso para quem vai no sentido Ponte. 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Grande beijo para você, Paty. Nos vemos
0: beijo.
2: De volta amanhã.
0: Até amanhã, Paulo.
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0: Um estudo da Fijan aponta que a insegurança e a atuação do crime organizado geram um custo de 31,1 bilhões de reais por ano para a economia do Rio, o que equivale a 2,3% do PIB estadual. O levantamento mostra que as facções ampliaram sua influência sobre a distribuição de produtos básicos, prejudicando a concorrência e afastando empresas formais. Os custos da insegurança, como gastos com segurança privada, seguros e logística, somam 9,7 bilhões anuais. Já os impactos da ilegalidade sobre a produção e comercialização de mercadorias chegam a 21,4 bilhões de reais por ano. Segundo a Firjan, esse cenário reduz a competitividade e aumenta os riscos para os negócios no estado. A Justiça do Rio decretou a prisão preventiva de Catarina das Graças Itanesco e de Rafael Maia Cardoso, acusados de instigar o suicídio de Sabine Cole Bogit. Segundo o Ministério Público, Sabine foi mantida em isolamento, sofreu agressões, tortura e teve sua vulnerabilidade psicológica explorada antes de morrer em 2023. Rafael foi preso nesta terça-feira, enquanto Catarina segue procurada. A investigação foi reaberta após a mãe da vítima contestar a conclusão inicial de suicídio. O caso tramita como crime hediondo e será julgado pelo Tribunal do Júri.
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4: Reunião agendada, 8 profissionais numa sala por 1 hora e quando acaba, cada um levanta, ninguém sai com decisão, com responsável e com prazo. Voltam para as suas mesas e a vida segue exatamente igual a antes. Existe uma ilusão perigosa nisso, a sensação de que porque teve reunião, alguma coisa aconteceu. Não aconteceu. Reunião por si só não move o negócio. O que move o negócio é decisão e execução. A reunião só vale quando ela produz isso. Reunião boa resolve, alinha, destrava, faz a coisa andar. O problema é a reunião que ninguém sabe para que serve, que começa sem uma pergunta clara para responder, que não tem ata, que vira bate-papo, atualização que cabia numa mensagem, conversa que gira e não fecha. E termina a qualquer hora e sem ninguém para perguntar. E aí, quais os próximos passos? Toda reunião deve nascer com 4 pontos. Anota aí: um objetivo claro, um foco que não deixa a conversa escorregar, hora para terminar e, no fim, uma decisão registrada com dono e data. Sem isso, você não avançou, só sentou antes de mandar o próximo convite. Quer uma dica? Comece com a pergunta: qual decisão precisa sair daqui? Se não tiver resposta, não é reunião que você precisa. Reunião não é resultado. Resultado é o que você decide e executa depois dela. 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
9: Quase chegando aquela hora boa, agora 5:08. Tudo bem por aí? Ainda não chegou o vendaval, né? A gente espera que não tenha. Se tudo, Deus quiser, tudo der certo. Vai todo mundo conseguir chegar em casa bem hoje, tranquilo, sem congestionamento, sem metrô parando, sem VLT parando. Tudo certo com você e que continue assim até você chegar em casa, tá bom? Sou Patrícia Cunha, vou te acompanhar até as 6 da tarde, com um sucesso atrás do outro. Tá chegando mais uma edição do Sem Escalas. Então vem cá, me dá a mão, vamos juntinho. Tá começando ao som do grupo americano de R&B, Atlantic Star, música lá de 1987, Always.

Um clássico dos anos 80, na hora da Michael Walden e Perry Austin com Gimme, Gimme, Gimme. Nova Paradiso, 5h23. Ricardo Bacelar e Megan Corvia.

O trio de Disco Music, você curtindo música lá do finalzinho da década de 70 com Alton McLean, Destiny. Tá dando pra curtir, gente? Um sucesso atrás do outro, tem uma hora de música pra te acompanhar nesta tarde de quarta-feira, agora 5h38. Aquele recado, daqui a pouquinho começa a hora do Blush, é você, nosso ouvinte, Dani Deusa, Paulinho Coruja, tudo isso já já às 18h. Também tem sorteio de ingresso pro Rock in Rio oficial, Rock in Rio Brasil 2026, aqui na Nova Paradiso, então fica atento, tá bom? Daqui a pouquinho às 18h começa a hora do Blush. Cláudio Zoli.

Alguém mais ama Legião? Daniel na Cova dos Leões, você curtindo aqui no Sem Escalas. Nova Paradiso, 5h51. E a gente segue com esse clássico True dos Pão do Balé.

0: A gente encerra muito bem com o Envelheço na Cidade. Ira, aqui no Sem Escalas, mais uma edição do Sem Escalas que vai ficando por aqui. Obrigada, DJ Rui Taveira, que mandou esse pensamento pra mim.
1: Rui Taveira, com certeza, dedicou essa música para aniversariante do dia. Feliz aniversário, Patricinha.
0: Envelheço na Cidade. A gente tá envelhecendo.
1: Todas nós.
0: Ó, todo dia,
1: nós.
0: Todo segundo, né? A gente tá aí envelhecendo. Vamos pensar nas coisas boas que a gente consegue aprender,
1: sim,
0: com a vida.
1: Memórias, momentos, experiências.
0: Conexões incríveis.
1: Sinceramente, Paty, sem brincadeira, não troco a Dani de 18 aninhos pela
0: nem
1: Dani
0: eu.
1: De 49.
0: Não,
1: né? Gente, continuo com meus 49 aqui, feliz da vida.
0: Sem dúvida nenhuma, concordo. Concordo. E vocês, concordam?
1: Feliz aniversário, tá?
0: Obrigada, Dani. Obrigada a todo mundo que mandou mensagem aí, tá mandando mensagem ainda. Ai, que coisa gostosa que é receber carinho de todo mundo. Amo demais. Quem não ama, né?
1: Ah, é muito bom fazer aniversário, eu adoro.
0: Beijo, Dani. Beijo. Já começa a hora do blush. Ainda segue valendo aquele ingresso pro Rock in Rio.
1: Sim, blush premiado. Oh, menina, tá uma loucura o WhatsApp. Uma
0: Nossa.
1: Loucura com essa história, viu?
0: Ai, até eu quero.
1: É, agora vai curtir o aniversário.
0: Beijo, tchau, gente. Volta amanhã às 2 da tarde. Tchau, Dani.
1: Beijo, tchau.
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4: Boa noite, meus amigos. E hoje o nosso papo é claro que é sobre a Copa do Brasil, porque logo, logo, às 9:30 da noite, a bola vai rolar no Maracanã para Fluminense e Vasco da Gama, valendo vaga nas quartas de final. E a promessa é de um grande jogo. A rivalidade entre as torcidas é imensa e o duelo vai pegar fogo. A expectativa, no entanto, não é tão alta por uma boa qualidade técnica, principalmente por conta do primeiro jogo, que empatou em 0-0, com ambos os times dando um show de erros técnicos. Esse resultado, inclusive, dá a vaga a quem vencer e, em caso de um novo empate, a decisão vai para os pênaltis. Tanto o Fluminense quanto o Vasco devem ir a campo com praticamente a mesma equipe do último confronto. O tricolor carioca até conta com a volta de Gêmeos e Castilho, mas os dois devem começar entre os reservas. O cruz-maltino, por sua vez, tem um retorno mais importante, já que o volante Thiago Mendes, uma das principais lideranças da equipe, volta de suspensão e certamente entre os titulares. Por hoje foi isso, meus amigos. Amanhã de manhã eu tô de volta com mais informações no Redação Paradiso.
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7: 6:07, boa noite. Tá começando o Hora do Blush dessa quarta, 5 de agosto de 2026. Que bom que você tá aqui na Nova Paradiso, curtindo um sucesso atrás do outro em 89,5. Eu sou Daniela Holanda, a Dani Deus, e a gente tá super junto aqui no Hora do Blush de segunda a sexta-feira, das 6 da tarde até as 8 da noite. Esse programa que levanta o seu astral é ou não é? É leve, é divertido, é completo. E o Blush de hoje traz os seguintes destaques para você. Sai nova pesquisa presidencial. Lei Maria da Penha completa 20 anos. Por aqui, informações sobre o trânsito nessa quarta-feira. Tem a Pauline Machado com o De Patas pro Arte. A Pauline traz dicas maravilhosas para você cuidar cada vez melhor do seu pet, do seu gatinho, do seu doguinho. Por aqui, vamos curtir, continuar curtindo, né? Um sucesso atrás do outro. Vai ter promoção para você participar, porque não falta promoção nesse programa. Ó, você vai concorrer durante o Blush de hoje há dois convites para o Museu do Amanhã com a exposição atual, tá? Do Cosmos a Nós, onde ciência, arte e inovação se encontram. Para concorrer, você manda o nome completo lá para o nosso WhatsApp, que é o 99895-1895. E aproveita, manda aquele boa noite caprichado aqui pra gente. Pode elogiar, pode mandar beijo, abraço. A gente adora esse chameguinho, tá? E aproveita que você vai estar mandando mensagem lá no WhatsApp e se inscreve pro Blush Premiado, que é uma edição especial Rock in Rio Brasil 2026. Para se inscrever, você manda o nome completo com a frase "Partiu Rock in Rio 2026 com a Nova Paradiso". E aí, na sexta-feira, a gente vai escolher uma pessoa, uma das pessoas, né, que fez a inscrição, pode ser você. E vamos ligar, vamos telefonar para você. Você pode levar um par de ingressos Gramado pro dia 12 de setembro para curtir o Rock in Rio. Que maravilha, hein? E como que isso vai acontecer? Se você atender a ligação e falar imediatamente essa frase: "Partiu o Rock in Rio 2026 com a Nova Paradiso". Disse isso no telefone, assim que atendeu, é só ser feliz, é só já preparar o lookinho para curtir os shows na Cidade do Rock. Agora, se você falar outra coisa, meu bem, alô, oi, quem é? Perdeu, perdeu, não adianta chorar, não adianta ficar desesperado, pedir pelo amor de Deus que não tem volta, tá? A gente vai ligar pra outro ouvinte até alguém atender certinho, porque esse prêmio não acumula. Então vai pro WhatsApp 998951895, nome completo, "Partiu Rock in Rio 2026 com a Nova Paradiso" e boa sorte.

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1: A pesquisa Quest, divulgada nesta quarta-feira, mostra o presidente Lula, do PT, e que é candidato à reeleição, liderando todos os cenários de segundo turno testados para a eleição presidencial de 2026. Contra Flávio Bolsonaro, o presidente aparece com 44% das intenções de voto, ante 39% do adversário. Lula também vence Romeu Zema, Ronaldo Caiado e Renan Santos nas simulações realizadas. O levantamento ouviu 2.004 eleitos percentuais.
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2: Bora saber do trânsito nessa quarta-feira. Paulo Matos, direto do Centro de Operações Rio, conta tudo pra gente. Oi, Paulo, boa noite.
3: Oi, Dani Deusa, ótima noite pra você também, pra todo mundo ligadinho aqui na Hora do Blush. Olha, Dani, tô de olho na movimentação lá da linha vermelha. Permanece dificuldade até a subida para o Parque das Missões, isso no caminho para a Baixada Fluminense. Avenida Brasil nem tá tão diferente assim, muito pelo contrário. Lentidão acontece até pelo menos o trecho de Bom Sucesso e também mais à frente entre Irajá e Parada de Lucas. Na pista contrária, teve utilitário enguiçado na altura da Penha. Complica também a descida do Parque das Missões para quem vai acessar a Avenida Brasil saindo da Baixada. Ali no trecho de Cordovil também há um pequeno trecho de lentidão. Lembrando que quem vai seguir para essa localidade é Bulhões Marcial, serve de alternativa. Chega até mais à frente a antiga Presidente Kennedy com melhores condições. 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Daqui a pouco eu tô de volta com mais do trânsito. Combinado, Dani Deusa?
2: Combinado, Paulo.
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2: Hora do Blush. 20 anos após a criação da Lei Maria da Penha, o Brasil registra avanços na proteção às mulheres, mas os casos de feminicídio continuam crescendo. No primeiro semestre de 2026, foram registrados 732 feminicídios e um recorde de 337 mil medidas protetivas concedidas. A lei fortaleceu o combate à violência doméstica, ampliando a proteção às vítimas e endurecendo as punições aos agressores. Maria da Penha, que inspirou a legislação, afirma que segue na luta pelos direitos das mulheres. Especialistas apontam que mais mulheres denunciam as agressões, mas os casos chegam ao judiciário com níveis cada vez mais graves de violência. Agora é a vez do Paulinho Coruja com a previsão do tempo, transportes, aeroportos, conta tudo, Paulinho, boa noite.
0: Boa noite, Dani. Os aeroportos Santos Dumont e Tom Jobim operam normalmente para pousos e decolagens. Barcas, metrô, trens BRT e VLT também circulam sem alterações, todos dentro do horário padrão. A previsão do tempo para amanhã é de sol e aumento de nuvens de manhã, pancadas de chuva à tarde e à noite. A máxima será de 35 e a mínima de 19 graus.
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0: 8h39, tá todo mundo ligadinho aqui na Nova Paradiso, curtindo o Hora do Blush, é ou não é, Paulinho Curu, hoje?
1: Não só o Hora do Blush, como também essa loucura que se tornou o WhatsApp do Hora do Blush com o Partiu Rock in Rio.
0: É, o Blush premiado está bombando. Bom, você hoje aqui vai participar de duas promoções. Uma é a do dia, você vai concorrer a dois convites para o Museu do Amanhã com a exposição atual, tá? Do Cosmos a Nós, onde ciência, arte e inovação se encontram. Aí você manda aquele boa noite caprichado, seu nome completo, para o nosso WhatsApp 99895-1895. Mas você também pode fazer a sua inscrição essa semana inteirinha para participar do primeiro sorteio do Blush premiado, que vai acontecer na sexta-feira, né, Paulinho?
1: Sim, e outra coisa. Você se inscrever para o Blush premiado não inviabiliza de você participar da promoção do dia, que,
0: claro,
1: que no caso hoje é do Museu do Amanhã.
0: Pode fazer as duas
1: coisas. Você pode colocar as duas coisas aqui. Não tem problema algum, você tá participando das duas coisas. Só escreve, por favor.
0: Sim.
1: Você quer participar também da promoção do dia, que é hoje, no caso, do Museu do Amanhã.
0: Museu do Amanhã.
1: Pra gente poder saber aqui, poder botar no programinha aqui que faz o sorteio, pra gente poder sortear aqui a pessoa, o sortudo ou a sortuda, que vai ser anunciado no final do Hora do Blush.
0: E o do Blush premiado, você põe o nome completo com Partiu Rock in Rio 2026 com a Nova Paradiso. Sexta-feira a gente pode ligar pra você, hein? Será que você vai ser o sortudo? Vai levar esse par de ingressos gramado pro dia 12 de setembro? Vamos ver se a sorte tá do seu lado.
1: Assistiu o Maroon 5?
0: Maravilha, hein?
1: Vai
0: que
1: ver meu clone?
0: Prêmio, que seu clone.
1: Vai ver
0: é verdade.
1: Meu clone. Cara, é igualzinho a mim, cara.
0: Igualzinho, Paulinho.
1: Impressionante.
0: Também. Será que vocês são gêmeos? Foram separados no nascimento?
1: Bem provável.
0: Olha, tô achando, hein?
1: Inclusive, ele copia minhas tatuagens. Mas, enfim, vamos lá. Um grande abraço aqui pro Cláudio Costa, pra Luciana Vermelinger Figueiredo. Acho que é isso. Se não foi, me perdoa,
0: que
1: tá?
0: Que chique.
1: É, pois é. É um nome diferente.
0: É.
1: Né? A nossa querida Vanessa Batista, o Juan Silva também tá por aqui, a Alessandra também não botou o sobrenome aqui, bota o sobrenome, Alessandra. Alessandra Rosa de Souza, foi só eu falar que ela botou, caraca.
0: Na hora, rápido. Na hora.
1: Wilson Madeiro de Abreu, Maurício Soares Azeredo, Vitor Hugo Nuz, O que deve ter sido sacaneado na escola com isso?
0: Muito, muito bullying.
1: Caraca, imagina, cara. Eu já vi. Ai, meu Deus do céu. Bota a roupa, meu filho.
0: É.
1: A Andréia Farias Breiner também tá por aqui. O nosso querido Felipe Rocha Souza dizendo aqui, posso pedir música? Toca Milton Nascimento. Tá bom, meu filho. Tá pedido. Rui Taveira tá lá anotando nesse momento.
0: Milton Nascimento.
1: Toca o Bituca aí, Milton Nascimento. Não, o Rui Taveira, cara. Já vai falar, toca o Bituca aí, Milton Nascimento. Mas enfim, muita gente maneira por aqui, mandando beijo, mandando abraço, mandando aquele axé gostoso pra gente. A gente fica muito feliz.
0: Adoro.
1: Com todo esse carinho. É muito maneiro. E lembrando, a gente não consegue falar o nome de todo mundo aqui, mas a conversa continua lá pelo Instagram. Então segue a gente no Instagram agora, cara. Quer trocar ideia com a gente? Vai lá pro Instagram, corre lá que a gente troca ideia com todo mundo. O meu é o @ Paulinho Coruja. Segue a Dani também.
0: @ a Dani Deusa.
1: E segue a rádio aqui no @ novaparadiso.fm. Daniele Holanda.
0: Diga.
1: O que temos agora?
0: Os pets, Paulinho, você que é um pet, você deve saber disso.
1: Eu sou um gato.
0: Eles precisam conhecer, assim, a rotina da casa. Se os horários são muito malucos, muito destrambelhados, se não tem uma rotina, isso prejudica o pet. Ele fica perdido.
1: Eu fico perdido.
0: Você fica perdido?
1: Fico. Quando minha dona muda muita rotina.
0: Muda muita programação.
1: Você fica perdido, você fica estressado. Olha, é muito complexo, sabe?
0: O pet precisa dessa rotina bonitinha, arrumadinha.
1: Quem tem gato sabe disso.
0: É, né?
1: Que mudou a rotina, a gente fica muito estressado.
0: Faz tempo que você não dá uma miadinha.
1: Miau.
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3: Olá, ouvintes do De Patas pro Ar. Vocês sabiam que os pets, eles vivem muito mais tranquilos quando eles sabem como é a rotina do seu familiar responsável? Pois é, como é isso? Os pets, tanto os cães quanto os gatos, eles vivem em função da rotina da casa. E tem muitas casas que é só o animal e o seu humano de estimação, né? E então, mesmo nas famílias maiores, né, quanto nas famílias só do animal com o seu familiar, os horários, quando tem horários irregulares e longos períodos que eles ficam sozinhos, isso tudo pode gerar muita insegurança para eles, né? Então eles se sentem muito mais tranquilos quando o dia tem aquela previsibilidade, quando eles sabem a hora que vocês vão sair, a hora que a gente vai chegar em casa, a hora que vai comer, a hora que vai descer pro banho, a hora que vai descer para caminhar, a hora de dormir. Então, não precisa ter uma rigidez, mas sim uma consistência, que ele entenda os comandos da rotina do nosso dia a dia, que eles também estão inseridos naquela rotina. Então, pequenos hábitos já podem trazer mais estabilidade emocional para eles também. Conta para mim lá no Insta, arroba canal de estimação, como é a sua rotina junto com o do seu pet. Eu espero vocês.
0: Até amanhã, tia Pauline, aqui no Blush.

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0: Gilberto Gil.
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0: Gilberto Gil nos barracos da cidade, aqui no Hora do Blush. Antes teve Toni Braxton, I Don't Want To, da novela Zazá, de 97.
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0: Olha ele de volta com as informações sobre o trânsito. Paulo Matos, direto do Centro de Operações Rio. Oi, Paulo.
2: Oi, Dani. Voltei ainda com destaques do trânsito para você ligadinho aqui na Nova Paradiso. E falando da rodovia Presidente Dutra, permanece já a lentidão no sentido Queimados. Vai assim até pelo menos a altura de Coelho da Rocha. Reflete também pelo trecho da Pavuna, Trevo das Margaridas, no acesso para esta via. Na direção contrária, também muita dificuldade para quem está saindo dessa região. O trânsito é lento próximo a Austin, no trecho de Nova Iguaçu. Vai assim até Comendador Soares. Via Light para ambos os sentidos serve de escolha. Observa um bom panorama na chegada mais à frente também ao centro de Nova Iguaçu. Você que vai pela estrada Marechal Alencastro, perde um pouco mais de tempo também no sentido Nilópolis. Vai assim pelo trecho de Ricardo de Albuquerque, também nas proximidades de Anchieta. 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Daqui a pouco eu tô de volta com mais do trânsito. Combinado, Dani Deusa?
0: Com certeza, Paulo.
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0: 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A ONU alerta que o atual fenômeno El Niño, que pode ser o mais intenso em mais de 70 anos, poderá levar 49 milhões de pessoas à fome aguda até o fim de 2027. Segundo o Programa Mundial de Alimentos, o total de pessoas em insegurança alimentar em 45 países vulneráveis pode chegar a 274 milhões. A América Latina e o Caribe estão entre as regiões mais afetadas, com previsão de mais de 16 milhões de novos casos. O fenômeno deve provocar secas, enchentes, calor extremo e perdas agrícolas, agravando a crise alimentar. A ONU defende ações preventivas e investimentos antecipados para reduzir os impactos humanitários e econômicos. E o dólar fechou a R$ 5,12, com uma baixa de 0,06%. O euro a R$ 5,92, com alta de 0,13%. O Ibovespa fechou em baixa de 0,09% aos 177.735 pontos.

0: essa é pra sorrir.
1: Paulinho Coruja!
2: Oi.
1: O Hora do Blush é um programa que gosta de trazer leveza, felicidade pra vida dos ouvintes. Então, conta pra gente uma história boa, uma notícia boa pra gente dar um sorriso, vai?
2: Eu tenho uma história, eu tenho uma notícia hoje que traz esperança e felicidade, principalmente pra quem precisa de tratamento do SUS.
1: Opa!
2: Sabe por quê?
1: Porque
2: o SUS vai passar a oferecer um tratamento inovador contra o câncer com o medicamento pembrolizumab.
1: Olha.
2: Uma imunoterapia. Gostou?
1: Gostei.
2: Cara, mandei muito bem, né?
1: Falou de primeira.
2: É porque, na verdade...
1: Nem gaguejou.
2: Então, o que acontece? O nome é todo junto. Quando eu bati aqui a nota, eu separei pra poder falar direitinho, entendeu?
1: Espertinho.
2: Malandro. Então, o pembrolizumab, que é uma imunoterapia aprovada pela Anvisa. A iniciativa envolve uma parceria entre o governo federal, o Ministério da Saúde e uma farmacêutica para transferência de tecnologia. O Instituto Butantan será o responsável pela produção nacional do medicamento. A medida deve ampliar o acesso à terapia para pacientes com cerca de 40 tipos de câncer.
1: Nossa!
2: A expectativa é beneficiar milhares de pessoas por meio da produção brasileira do tratamento. Cara, vocês têm noção do que é isso? 40 tipos de câncer.
1: Uhum.
2: 40 tipos diferentes.
1: Nossa,
2: sendo atendidos
1: pode
2: gratuitamente.
1: Salvar muitas vidas, né?
2: Pelo Sistema Único de Saúde. É salvar muita vida,
1: é
2: dar qualidade de vida para as pessoas. Isso é inacreditável, é bom demais, sacou? Enfim.
1: Sorrisão.
2: Olha lá.
1: Modo on.
2: Vocês não estão vendo nesse momento, infelizmente. Eu tenho que fazer a pergunta, porque como eu sempre fecho o texto aqui.
1: Então pergunta, vai.
2: Tem como não abrir um sorrisão com uma notícia dessas, Daniela Holanda?
1: Já tô com um sorrisão aqui, Paulinho.
2: Olha lá.
1: Se as pessoas não estão sorrindo, tem que rever isso aí. Então, vamos fazer uma terapia.
2: Não tem como não sorrir com uma notícia dessas. E ainda bem que você aí do outro lado tá sorrindo assim como a gente.
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2: Tô de volta, Dani Deus, ainda trazendo destaques do trânsito para você ligado aqui no Hora do Blush. Agora falando da zona sul da cidade. Movimento ruim, por enquanto, pelo entorno da Lagoa, Borges Medeiros, com essa dificuldade maior, já começando no trecho de chegada ao Clube Naval. Quem vai para Epitácio Pessoa não tá tão diferente assim. Pelo contrário, também lentidão começando no trecho do corte do Cantagalo. Portanto, a passagem pela Orla, Delfim Moreira e Vieira Soto servem de alternativa no momento. Em Laranjeiras, João Pinheiro Machado, lentidão acontece até a altura do Palácio Guanabara, reflete pela Rua Farane e também no viaduto Santiago Dantas. Mais à frente, seguindo pelo aterro do Flamengo encerrado de Botafogo, é uma boa para desviar dessa lentidão até o centro. 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Daqui a pouco, mais do trânsito. Combinado, Dani?
1: Tá certo, Paulo.
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2: A Anvisa prevê aprovar até o fim do ano mais 8 registros de medicamentos análogos de GLP-1, conhecidos como canetas emagrecedoras. Em 2026, a agência já autorizou 6 registros de produtos à base de semaglutida usados no tratamento da obesidade e diabetes tipo 2. Segundo a Anvisa, a agilização das análises busca ampliar a concorrência e reduzir os preços dos medicamentos. A queda nos custos também pode ajudar a combater o comércio de produtos irregulares e contrabandeados. A agência informou ainda que reforçará a fiscalização e firmará parceria com o Paraguai para troca de informações. E a Câmara Municipal do Rio aprovou um projeto que amplia benefícios fiscais para o mercado São Sebastião, na Zona Norte, com o objetivo de recuperar o polo comercial. A proposta inclui incentivos em impostos, como IPTU, ISS e ITBI. E agora aguarda decisão do prefeito. Comerciantes afirmam que a medida pode evitar a saída de empresas, atrair investimentos e gerar empregos. O mercado reúne cerca de 1.250 empresas e tem papel importante no abastecimento de alimentos do estado. Além dos incentivos, empresários defendem melhorias urbanas, segurança e infraestrutura para revitalizar a região.

0: E vamos lá, Paulinho Coruja, eu quero saber se tem boa noite, mas aquele boa noite bom mesmo, carinhoso, chameguento, chameguento.
1: Eu quero saber, do sanduíche, Cara, olha, muita gente, aliás, deixa eu alertar uma galera aqui que tá mandando mensagem.
0: Que hoje?
1: A partir do momento que você manda mensagem e você escreve a frase...
0: Partiu.
1: Ah.
0: Paulinho me pega de surpresa.
1: Eu gosto disso.
0: Partiu Rock in Rio 2026 com a Nova Paradiso.
1: Você automaticamente está concorrendo.
0: Sim.
1: Então, assim.
0: Blush premiado.
1: Tem
0: uma
1: galera
0: tá
1: mandando. Ah, eu tô inscrito, tava. Mandou a mensagem? Essa frase está aqui.
0: Ah, sim.
1: Você tá automaticamente concorrendo. Não precisa de confirmação.
0: A gente não vai responder a cada um com uma confirmação, porque não dá, gente.
1: Não tem como.
0: É.
1: Não tem como. Isso aqui tá uma insanidade.
0: É verdade.
1: E que bom que isso tá uma insanidade. Porque
0: de...
1: eu gosto dos loucos, porque eu gosto das maluquices, porque assim eu me sinto em
0: Ele
1: casa.
0: Se identifica.
1: Exatamente, cara. É no meio dos malucos que eu me sinto bem.
0: Ai, Paulinho.
1: Então, assim, que bom. Que bom que tá assim, né? Mas, vamos lá. Eu quero mandar um beijo aqui pro... Ah, só tá... Ah, Creuza. Creuza Cajueiro tá aqui.
0: Tá sempre por aqui ligadinho, hein?
1: Não, a outra é a Creuza. Devem ser irmãs.
0: Ah, é?
1: Creuza e Creuza. Isso dá uma dupla boa sertaneja,
0: não
1: né?
0: Não é a mesma pessoa?
1: Não, não. Uma é Creuza,
0: ah,
1: com
0: tá.
1: L. A outra é Creuza com R.
0: Ah, é?
1: Mamãe, né?
0: Ah,
1: mamãe inspiradíssima, né?
0: Tá bom.
1: Vai batizar como a primeira filha? Como Creuza. A segunda, como Creuza. Imagina na hora que tava irritada pra dar esporro nas duas, como é que fazia pra chamar? A dificuldade que não devia ser.
0: A minha mãe, quando me dava bronca, ela chamava o nome completo.
1: Como é que é o nome?
0: O meu nome completo, não era só Daniele, ela falava o meu nome todo. Nome, sobrenome. Não vou falar meu nome completo aqui, não é?
1: Ah, tá. Caraca, o nome completo.
0: Completo. Quando ela falava o nome completo, eu ia.
1: É, quando minha mãe falava Paula Alessandra, porque o bicho tava pegando. É, realmente. Ó, tem aqui outro também, outro exemplo de que a mãe estava inspiradíssima.
0: Ah.
1: Vinícius Henrique. Olha que beleza.
0: Ah, combina, Paulinho.
1: É, combina muito.
0: Eu acho.
1: É tipo Paulo Alessandro, combina muito, combina
0: Paulo
1: nada
0: Alessandro
1: com nada.
0: Combina, você não, que combina tem nada. Cisma.
1: Combina nada. Um abraço também pro Wagner Luiz. Ó, outro também, Wagner Luiz. É, hoje o pessoal tá inspirado. Ai, meu Deus do céu. Um grande beijo também pra Adriana Barroso. Um abraço pro nosso querido Paulo Forte, direto que tá falando com a gente diretamente de Houston, no Texas, olha. Houston, we have a problem. O Oswaldo de Souza Silva também tá por aqui. A nossa querida Márcia Cristina Moreira também tá aqui mandando beijo pra gente. A nossa querida Roseni Tavares também tá aqui mandando beijo. A Bárbara da Silva Robalo dizendo: vocês são incríveis.
0: Ah,
1: olha, é verdade. Nossa mãe também fala isso pra gente, sabia?
0: Obrigada.
1: Verdade. Mas
0: acho
1: a gente
0: que eu concordo
1: e
0: com
1: a gente
0: você.
1: Acredita, né? A gente acredita nisso, é verdade. Enfim, gente, muitas mensagens aqui. Muito obrigado por todo esse carinho, por todo esse cuidado com a gente, por todo esse amor. A gente agradece sempre aqui, todo dia, não se cansa de agradecer, porque é muito maneiro, é muito legal.
0: Verdade.
1: Muito obrigado, muito, muito, muito obrigado mesmo. Eu tô indo nessa, vocês seguem com a Dani aqui até as 8 da noite.
0: Até as 8,
1: do Blush.
0: Tem Blush.
1: Amanhã a gente se fala, né? E é isso.
0: É isso. E Paulinho, não teve um ouvinte que pediu pra gente tocar Milton Nascimento?
1: Ah, verdade. Teve pedido de Milton Nascimento.
0: É,
1: aqui,
0: e aí o nosso queridíssimo DJ Rui Taveira estava super atento.
1: Verdade, respondeu na hora que falou, vou tocar.
0: Vamos tocar no Blush ainda, então vamos lá, Milton Nascimento.
1: Olha, toca aí.
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2: Paulo Matos de volta, vamos de atualização do trânsito direto do Centro de Operações Rio. Oi, Paulo.
3: Oi, Dani, tô de volta agora falando da Barra da Tijuca. Motorista que vai pela Avenida Ayrton Senna perde tempo. Isso na passagem para a linha amarela, sobretudo no trecho do antigo Terra Encantada e também próxima à curva Chico Anísio. É aquela que dá acesso para a Embaixadora Abelardo Bueno. O melhor caminho para quem está seguindo para Taquara pode ser a Salvador Allende. Boas condições, chegando também mais à frente pela Estrada dos Bandeirantes. Quem vai passar pela Nelson Cardoso, lentidão só no trecho do Largo da Taquara. Quem vai pela Avenida das Américas também encontra lentidão no sentido Recreio. Vai assim no trecho de chegada pelas Avenidas Ministro Ivan Lins e Armando Lombardi, também mais à frente na chegada ao Terminal Alvorada. 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Daqui a pouco eu tô de volta com mais do trânsito. Combinado, Dani Deusa?
2: Combinadíssimo, Paulo.
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2: O modelo de inteligência artificial Claude Mythos 5 da Anthropic criou identidades falsas para tentar manipular um desenvolvedor durante um teste de segurança cibernética. O comportamento foi identificado pelo AI Security Institute em avaliações controladas e não causou impactos reais. O caso aumentou os alertas sobre modelos avançados de IA combinarem habilidades técnicas com estratégias de engenharia social. Especialistas apontam que o Mythos é capaz de encontrar falhas graves em sistemas. Por isso, seu acesso foi restrito a empresas e órgãos selecionados. Outros incidentes envolvendo inteligências artificiais da Anthropic e OpenAI reforçam preocupações sobre o uso desses modelos em ataques digitais complexos. E golpistas usaram programas públicos como Valores a Receber, Brasil Sorridente e Minha Casa Minha Vida em anúncios falsos nas plataformas da Meta. Estudo do NetLab UFRJ identificou 860 anúncios fraudulentos entre janeiro e março de 2026, publicados por 152 páginas. Os golpes prometiam dinheiro, benefícios ou serviços inexistentes e usavam sites falsos e identidade visual de órgãos oficiais e veículos de imprensa. Quase metade dos anúncios utilizava inteligência artificial, incluindo vídeos manipulados e deepfakes de figuras públicas para enganar os usuários. A pesquisa aponta uma rede organizada de fraude digital, com páginas recicladas e até participação de contas administradas no exterior.
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2: E ó, já vou te dar aqui a boa de sábado. Eu sei que hoje ainda é quarta-feira, mas você precisa se organizar para não perder essa oportunidade, tá? A Festa Retrô promete uma noite especial com grandes sucessos dos anos 80, 90 e 2000 em um cenário às margens da Baía de Guanabara. O evento começa com o pôr do sol e segue com DJs tocando clássicos do pop, rock, dance, flashback. Essa festa reúne música, dança, reencontros e um ambiente elegante e descontraído para celebrar as boas lembranças, né? O público poderá aproveitar bar completo, espaço para fotos e vista privilegiada do Rio. A proposta é reviver músicas que marcaram gerações e criar novas memórias com os amigos. A Festa Retrô acontece aqui no Orla 21 Rooftop. Aqui pertinho, aqui, gente, no Bossa Nova Mall, Avenida Almirante Silvio de Noronha, 365 Centro, e os ingressos custam a partir de R$30. A produção e a apresentação é do nosso queridíssimo locutor Zé Costa. 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

0: Que Cozambian, que primeiros erros. Fecha o blush dessa quarta-feira.
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0: E agora a saideira, as últimas do trânsito, com o Paulo Matos, direto do Centro de Operações Rio. Oi, Paulo.
2: Oi, Dani. De volta ainda com destaques do trânsito para você ligado aqui na hora do blush, avisando que já está fechado em torno do Maracanã. Isso por conta da partida entre Vasco e Fluminense, válida pela Copa do Brasil. Por enquanto, já acontecem os bloqueios pela Avenida Rei Pelé em direção ao centro do Rio, entre a São Francisco Xavier e o Museu do Índio, assim como a Professora Rico Rabelo, a própria Avenida Maracanã fechada em ambos os sentidos, assim como o viaduto Oduvaldo Cose. De acordo com o Centro de Operações da Prefeitura, todas essas vias só devem ser liberadas por volta das 2 horas da manhã de quinta-feira. Até o momento, a Avenida Rei Pelé tem movimentação intensa no sentido Zona Norte, só vai começar a melhorar mesmo após a chegada da radialista Valdir Amaral e também no acesso para o Boulevard 28 de setembro. 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Grande beijo para você, Dani Deusa. Nos vemos de volta amanhã.
0: Até amanhã, Paulo. Um beijo. 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Acabou, hein? Acabou o blush dessa quarta. Calma, respira. Amanhã tem mais. Amanhã, a partir das 6 da tarde, eu, Daniela Holanda, a Dani Deus, eu tô aqui pra te fazer companhia com mais uma edição do Hora do Blush. Blush premiado rolando, promoção sempre rolando aqui no Blush. Músicas incríveis, né? Um sucesso atrás do outro, sempre. E hoje, quem ganhou a promoção, quem levou os 2 convites para o Museu do Amanhã com a exposição atual do Cosmos a Nós, onde ciência, arte e inovação se encontram, foi a Alessandra Rosa de Souza. Alessandra Rosa de Souza, final de telefone 3909. Alessandra, a equipe de promoção vai fazer contato com você pelo WhatsApp, tá bom? Pode aguardar. A partir de amanhã, você vai receber uma mensagem. Eles vão dizer como você retira os convites, tá certo? Você que participou, mas ainda não foi dessa vez, ainda não foi sorteado, não desanima, não. Às vezes a gente recebe mensagem aqui, poxa, eu sempre participo, ainda não consegui ganhar. É porque chegam muitas mensagens. E aí é aquilo, né? Sorte é sorte. Hoje não foi seu dia, mas pode ser amanhã. Aliás, pode ser até mais tarde. 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Tá bom? Tô torcendo muito. E esse não acumula enquanto não sair esse par de ingressos pro dia 12 de setembro. Na sexta-feira a gente vai ficar ligando até alguém responder certinho a frase, tá? Então faça sua inscrição, participe. E ó, eu não tô indo embora. Eu vou pro break bem rapidinho e volto com 100 escalas. Mais, muito mais música pra você curtir aqui. Um sucesso atrás do outro, direto, sem intervalo. Fica aqui.
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12: Existe um lugar com Tatiana D'Angelo.
13: Existe um lugar encantador situado no coração do Brasil, onde a natureza revela sua exuberância em cada canto. Eu estou falando da Chapada dos Veadeiros, com suas cachoeiras cristalinas, trilhas desafiadoras e biodiversidade única. A Chapada atrai viajantes em busca de aventura e conexão com o ambiente natural. Além dos atrativos naturais, a região também se destaca por esforços em sustentabilidade, promovendo práticas de turismo responsável, preservação ambiental e engajamento com comunidades locais. Em breve, mais dicas de turismo por aqui.
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0: É um sucesso atrás do outro mesmo e é direto. Mais uma edição do Sem Escalas chegando aqui para você na Nova Paradiso. Que bom que você tá aqui em 89,5. Vamos curtir juntinhos. Tem muita coisa boa. Tem Nando Reis, Rita Lee, Fagner, Rick Astley, James Blunt, Simply Red. Nossa, tá demais esse Sem Escalas. Fica aqui, tá? Então vamos abrir logo esse programa que eu estou ansiosa com Jermaine Jackson.

Sixpence None the Richer, Dancing Queen, aqui no Sem Escalas. Nova Paradiso, 8h18, tem Marisa Monte.

Rita Lee lança perfume Alessi All For A Reason, Marisa Monte, Beija Eu, um sucesso atrás do outro, direto pra você. É o Sem Escalas aqui em 89,5. Vamos continuar agora, 8h29 desta quarta-feira, e eu toco pra você Boyz II Men aqui no Sem Escalas.

0: Marina Lima, Charme do Mundo, fecha essa edição do Sem Escalas.
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0: A Justiça do Rio manteve a decisão que obriga a Prefeitura a criar 20 novos centros de referência especializados de assistência social, os CREAS. A medida visa adequar a rede ao parâmetro do Conselho Nacional de Assistência Social, que prevê uma unidade para cada 200 mil habitantes. A ação foi movida pela Defensoria Pública em 2019, e a condenação foi confirmada após a rejeição de novo recurso do município. Os CREAS atendem pessoas em situação de vulnerabilidade, como vítimas de violência, pessoas em situação de rua e adolescentes em medidas socioeducativas. A prefeitura informou que recorrerá novamente da decisão. E um estudo da Firjan aponta que a insegurança e a atuação do crime organizado geram um custo de 31,1 bilhões de reais por ano para a economia do Rio, o equivalente a 2,3% do PIB estadual. O levantamento mostra que as facções ampliaram sua influência sobre a distribuição de produtos básicos, prejudicando a concorrência e afastando empresas formais. Os custos da insegurança, como gastos com segurança privada, seguros e logística, somam 9,7 bilhões anuais. Já os impactos da ilegalidade sobre a produção e comercialização de mercadorias chegam a 21,4 bilhões de reais por ano. Segundo a Firjan, esse cenário reduz a competitividade e aumenta os riscos para os negócios no estado.
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7: A Biblioteca Parque Digital acaba de ampliar seu catálogo com novos e-books e audiobooks gratuitos, reforçando a proposta de democratizar o acesso à leitura em todo o estado do Rio de Janeiro. A plataforma reúne mais de 9 mil títulos de diferentes gêneros e áreas do conhecimento, permitindo que leitores tenham acesso à literatura, obras acadêmicas e conteúdos diversos, de forma prática e totalmente digital. Disponível gratuitamente, o aplicativo da Biblioteca Parque Digital oferece acesso ao acervo de qualquer lugar, ampliando o alcance das bibliotecas Parque e incentivando a formação de novos leitores por meio da tecnologia. A plataforma permite que os usuários explorem milhares de obras sem precisar sair de casa, tornando a leitura ainda mais acessível. Para utilizar o serviço, basta realizar um cadastro gratuito no aplicativo da Biblioteca Parque Digital, disponível para download nas lojas de aplicativos para smartphones.
0: Agora 8h56 no Rio. Ótima noite para você ligado aqui em 89,5. Em instantes, você fica com a transmissão da Voz do Brasil. Mas pela internet, você pode continuar aproveitando um sucesso atrás do outro. Basta baixar o aplicativo Nova Paradiso no seu celular. Ou então, você também pode acessar o nosso site novaparadiso.com. Daqui a pouquinho, às 10 da noite, assim que termina a Voz do Brasil, você fica com o Fabiano em mais uma edição do Só Love Paradiso. Eu, Daniela Holanda, a Dani Deusa, vou ficando por aqui, tá? Amanhã eu tô de volta. A gente se encontra a partir das 6 da tarde em mais uma edição do Hora do Blush. Te espero. Ótima noite, bom descanso pra você e até amanhã.